Frequência Interativa e seguimos tocando a melhor música, curtindo um som diferenciado, enquanto nesta quinta-feira nostálgica vai rolando a Voz do Brasil no rádio, já já tem o Top 10. Hoje, parece que ela não vai entrar lá no Top 10 não, porque eu tô vendo que ela tá por aqui. Quem? Billie Eilish.

cantava muito lá em 2007, mas também, né, era cada música que a galera trazia na época.

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1: Confesso que eu gosto do BTS. Swim, posição de número 7, Taylor Swift. Taylor Swift, Cruel Summer, na posição de número 8, Pitbull, Christina Aguilera, Feel This Moment, de 2013. Pedido do TikTok, Gilberto Gil, com a Loki, palco. A Loki que vai estar por aqui, inclusive já convidar todo mundo, porque nós estaremos com a nossa estrutura, stand montado, imóvel, transmissão, gravando conteúdo. Vai ser bem legal lá na Pecuária, hein? Começa já na próxima semana, no outro final de semana, né? Ketsai Gabriela abriu aqui na posição de número 10.
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1: Nossa baianinha, que vem com o seu gingado, que vem com o seu lema, que vem com a sua pegada e a sua música na sua estante. Sempre adorei a era do álbum da Pitty que trazia na sua estante, Equalize e tantas outras. Essa é de 2007. Vamos, Degos.

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0: 10, Ted Swim, Lose Control. Você ouviu? Posição de número 5, né? Coldplay, Feels Like Falling in Love. Na posição de número 6, Madonna e Sabrina Carpenter, Bring Your Love. É a novidade da semana. Mas tem uma novidade que também já tá rolando e parece que tem ouvinte que tá antenado.
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0: Ô, meu querido, tá na vez, tá na voz, né, Felipe?
2: Tchau de Santei, meu brother, boa noite, como é que você tá? Beleza. Só na paz. Cara, toca a nova aí da Olivia Rodrigo, Drop Dead aí pra gente.
0: Você curtiu? Você gostou dessa novidade também? Eu gostei.

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1: Mais uma vez, o Electronic Ordinary veio pra primeira posição. Bruno Mars, que também em vários momentos do top 10 foi primeiro lugar, já em segundo, I Just Might. Dirty passou por aqui na posição de número 3, Olivia Jean na posição de número 4. E aí, qual vai ser?
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2: Dracula, pra começar, pede seu som aí. Hoje é quinta-feira, amanhã é sexta. Lembrando que nós vamos estar ao vivo amanhã, hein?

serviçãozinho depois de curtir a Tiran com a Azizan pra ir pra Black Eyed Peas. Uma hora sem um intervalo. Bom trabalho pra todo mundo, bons fluidos aí na sua quinta-feira.

0: anos.
1: E aí, você tá curtindo Uma Hora Sem Nenhum Intervalo, passando por Post Malone, Ramones, Shabuzi. É, meus caros, voltamos há vários anos aqui, né? É um pulo e um salto e um vai e um vem. Inclusive tem uma da Avril Lavigne que a gente vai ouvir agora, que é de 2004. Vê se você lembra dessa e já tem Insônia.
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0: Deus.
1: Tô indo nessa, volto então amanhã direto do Mutirama, gastronomia, rolezinho da hora, shows culturais e a nossa transmissão rolando então do Mutirama. Te espero a partir das 7 que eu vou começar é no bônus. Valeu.
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4: Olá, muito bom dia, senhoras e senhores. Aqui DJ Henrique Amaral. Hoje, sexta-feira, dia 8 de maio. Começando mais um Inesquecíveis aqui pela Interativa 949. Fazendo esquenta pro Falando Sério logo mais às 6 da manhã com José Luiz e convidados. A partir de agora, os melhores flashbacks, músicas inesquecíveis de várias décadas. Hoje vou abrir com o som do Bryan Adams.
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1: Extreme com More Than Words. Teve também Player, maravilhosa, som de 1978 com Baby Come Back. Segue aqui o Inesquecíveis. Agora vamos com as britânicas Spice Girls.
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0: Inesquecíveis. Paralamas do Sucesso, Lanterna dos Afogados, Mick Fleetwood. Ele fazia parte dos mentores do Fleetwood Mac. Teve também Mike the Mechanics. E agora vamos de diva, Tina Turner.
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1: Bora começar o programa de hoje. O José Luiz está tendo problemas técnicos à distância. Deixa o Fábio Bortolini lá na mesa. Tudo tranquilo por aí,
0: Fabinho. 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
8: É agora. Agorinha. Com um pouquinho de atraso aqui, problemas técnicos que acontecem. A gente vai começando falando sério na rádio Interativa FM. E aí, jornalista Popcos, 30 doido pra ir, velho. Bom dia.
9: Hoje sim, José Luiz, eu posso falar que
8: sem
9: o trem tá doido, né?
8: Agora,
9: quando acontece
8: Costa,
9: algo
8: não,
9: atípico assim,
8: Pablo
9: podemos
8: Costa.
9: Sim dizer que está
8: lá.
9: Doido.
8: Eu
9: tá rolando, José Luiz.
8: Tá rolando,
9: você que não tá ouvindo. Tá rolando, tá no ar, eu tô com retorno aqui no ar, José Luiz.
8: Esperar, ou é 5 que ele tá falando?
9: Tá no ar
8: hoje,
9: o som. É você que não tá ouvindo, José Luiz. Tá no ar, tá rolando.
8: Vou ver aqui. Está acontecendo.
9: Tá.
8: Agora são.
9: É, você tá sem retorno.
8: 6:09. Falando sério na Rádio Interativa, Fabinho aqui comigo. Vamos ver o que, que o Fabinho manda. Pois não, Fabinho. 6:00. Tá no ar, só que eu não ouço o Pablo. Então deixa-me ver aqui outro jeito para ouvir o Pablo, que é o bom e velho radinho. Eu tenho uma caixa de som aqui. Aquelas moderninhas, daquela marca famosa, e que tem rádio, e que tem receptor de rádio. Então, vou ouvir o Pablo diretamente pelo rádio. E aí, Papo Costa, hein? Tá doido pra ir, véi? Bom dia!
9: Não, agora a burrada foi minha, agora a burrada foi minha. Aí você começa a mexer com uma coisa e com outra, agora a burrada foi minha aqui. Hoje sim o trem tá doido, Zé Luiz, eu também. Eu ouço só pelo Walkman aqui, um Iowa, vocês veem aí que... não tá tendo transmissão, né? Então o pessoal não tá vendo de casa. Hoje é só quem tá vendo ouvindo pela rádio mesmo e nosso contato visual. Hoje, sexta-feira... 8 de maio de 2026, sim. O trem começou doido hoje, José Luiz. Desse jeito, sim. Bora nessa.
8: Maria Tereza Alencastro Veiga no nosso estúdio. Bom dia, Maria Tereza.
10: Bom dia a todos. Agora vocês estão me ouvindo? Bom dia.
8: Sim,
10: bom dia, Pablo.
8: Sim.
10: Bom dia, Zé Luiz. Esse troço, quando dá ziquezira, é muito engraçado, porque uma coisa desencadeia a outra. É, eu passei por isso esses dias lá em casa.
8: Um azar, parece que vai chamando o outro.
10: Não é azar, Zé Luiz. É um pequeno erro que você comete no início da questão e ele vai se reproduzindo. Não chame isso de azar, não. Não vamos falar disso, não. Vamos falar de um pequeno erro. Até porque hoje eu acho que é um dia muito bacana. Ontem foi um dia muito interessante. Eu fiquei, pela primeira vez da minha vida, eu me vi frente a um Brasil que tem postura de grande país. Ontem eu fiquei muito satisfeita. Eu que nunca fui fã do Lula, vocês sabem disso. Ontem fiquei, achei muito bacana tudo. Fora isso, fora o Lula, eu vi muita notícia ontem sobre um super El Niño. Acho que nós vamos poder falar disso, tá certo? Bom dia, bom dia, bom dia.
8: Bom dia. O que você ouviu do super El Niño?
10: Que ele tá se programando, que ele tá muito próximo de ser uma certeza agora. Então, vai haver queimadas no norte, nós vamos ter chuva, o sul vai ter chuva demais, tá certo? E é uma coisa bem ruim, né, José Luiz? Bem complicada, bem difícil. Essas são as águas do Pacífico, entre dessa faixa entre a Oceania e a América do Sul, que fica muito mais quente do que o normal. Diz que o normal para o El Niño é 1 grau acima. E vai ser 1 grau, mais de 1 grau acima. É uma questão com ventos, enfim, é uma tempestade perfeita, chamemos assim.
8: E na verdade traz aí efeitos muitas vezes catastróficos para as cidades, para os seres humanos e até para a natureza, né?
10: Sim.
8: Infelizmente. Vamos lá, vamos com o nosso ouvinte interagindo com a gente pelo 32269490. Daqui a pouco as primeiras mensagens pela internet, mensagens pelo WhatsApp 32269490, Pablo.
9: Para encerrar esse assunto, é o Niño, né? A Maria Tereza trouxe essa questão das chuvas, o Rio Grande do Sul já se prepara, porque ali na região sul a coisa deve ser mais intensa, e aí a gente vai testar se nesses 2 anos, né? A gente está 2 anos aquela grande, trágica enchente que devastou o estado gaúcho, se a gente conseguiu, enquanto sociedade, se preparar, se nós conseguimos tomar atitudes previdentes, se a gente conseguiu agir de forma inteligente para dar conta do novo desafio climático. Então, Maria Tereza traz um ponto muito, muito apropriado, porque a gente vai testar. Vamos ver se, tomara que não seja naquela intensidade, tomara muito que não aconteça o que aconteceu, mas a gente vai ter uma situação de estresse. E vamos ver se a gente sobrevive. Agora, fiquei também impressionado. Eu não sabia que a Maria Tereza é supersticiosa. Ela não gosta da palavra azar. Ela arrepiou quando o Zé Luiz falou. Disse, opa, calma aí, azar não, azar não. Eu não sabia dessa superstição de Maria Tereza. Eu não tenho problema com a palavra azar, não. Inclusive, nas grandes músicas do Barão Vermelho, Sorte é Azar, cantada pelo Cazuza ainda, é da minha preferência.
10: Eu não tenho, Pablo. Eu não tenho essas superstições, não. Deixa eu esclarecer para você. É que eu sempre acho que quando tem uma razão para alguma coisa, a gente não chama de azar, entendeu? Nem de sorte. A sorte é construída e o azar eu acho que é uma coisa muito além de uma pequena questão técnica que desencadeia outras questões técnicas que são perfeitamente resolvíveis. Tanto é que tá resolvido, a gente tá se falando, tá certo? Então, assim, até porque eu acho que o azar seria mais duradouro do que 5 minutos, não seria, não?
8: E outra coisa, eu fico com medo, né, das besteiras que nós seres humanos fazemos na hora que a coisa tá dando errado. E às vezes, tipo assim, o Pablo, ah não, o microfone dele tava ligado, aí, ah não, como não tá saindo, ele sem querer foi lá, fuçou tanto que deixou desligado. Isso acontece, por exemplo, na cabine dos aviões, numa situação de pânico. Ah, ocorre um problema lá e aí o cara erra daqui, o copiloto erra acolá, e aquela sequência de erros às vezes causa um acidente fatal, por causa desse estado que a gente fica quando a coisa começa a dar errada, uma coisa errada, um problema aqui, você erra na segunda e isso puxa um terceiro erro e por aí vai. Tem aqui a participação dos nossos queridos ouvintes interagindo com a gente. Bom dia, José Luiz, Pablo e Maria Tereza. 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Fintech Nacar some com quase 1 bilhão de clientes de todo o Brasil. Deve ser some com dinheiro, né? Rapaz, mas a gente tem muita coisa para falar sobre o Ciro Nogueira, sobre Banco Master. Essa notícia saiu ontem, a notícia da operação, durante o programa, e durante o programa a gente não tinha ainda muitas informações. Mas, rapaz, o que o pessoal tava, é claro que mantendo a prudência jornalística, como o Pablo mesmo sempre adverte aqui, esperando as investigações, mas o que surgiu de indício ontem, meu amigo, e é mais um desses políticos da ala moralista hoje, né? Do Congresso Nacional, da ala dos homens de bem, dos partidos dos homens de bem. Então tinha gente brincando até, dizendo, mas então o Vorcaro era o sugar daddy do Nogueira?
10: Maldade.
8: Porque assim, pagava isso, tudo é pra ele, né? Dava mesada, uma farta mesada, pagava hotel caríssimo, comprava essa empresa, pagava viagem, pagava tudo pro cara, era o sugar daddy, Pablo Coça. Teria os dois ali, uma
9: assim, né? O Sugar Dad, ele tem outro tipo de recompensação, né? Mais carnal, digamos assim. qual seria a recompensa que Ciro Nogueira, na hipótese de confirmada essas histórias, daria a Vorcaro? Acredito que não seria algo carnal, né? Acredito que seria algo mais, digamos, patrimonial, talvez, não sei, né?
10: Servilismo, né? Não é servilismo. Porque, na verdade, o Vorcaro estava pagando por um serviço. Qual era esse serviço? Servir, e é esse o grande problema. Porque o Vorcaro pode dar dinheiro para quem ele quiser. O dinheiro é dele, aliás. O dinheiro é dele, ele dá para quem ele quiser. Isso não é o problema. O problema é quando esse dinheiro está pagando alguma coisa. Então aí a gente pode querer saber qual a coisa. No caso, tá pagando os serviços de um senador da República. Tem um senador da República que está sendo pago para fazer as coisas dentro do Senado, apresentar projetos, etc e tal, que sirvam ao pagador, o caso Vorcaro. Olha, ele chegou a propor uma emenda constitucional que era serviço do Vorcaro. É assim, uma coisa, é um escândalo sem proporção, na minha opinião.
8: E se aprovada essa emenda do aumento do fundo garantidor, vamos mais uma vez explicar tudo direitinho pro ouvinte saindo do Economês. Fundo garantidor, se você pega aí o seu suado dinheirinho e aplica em alguma coisa, ele garante hoje, se o banco quebrar, se acontecer algum problema, ele garante, teoricamente, porque se tivessem aumentado o fundo garantidor, talvez não fosse suficiente para cobrir todo o rombo, mas hoje, até R$250 mil que você aplicou em qualquer instituição financeira brasileira, se o banco quebrar, se der algum problema, o fundo garantidor garante. E aí, Ciro Nogueira, a serviço do Banco Master, queria aumentar em 4 vezes, queria quadruplicar aplicar o fundo garantidor, ou seja, por pessoa, essa garantia ia sair de 250 mil para 1 milhão de reais. Por que isso era interesse do Vorcaro? Porque o Master era uma instituição financeira vista no mercado como não muito confiável. Então, se você tivesse a garantia de que não, até 1 milhão que eu investir lá, que eu colocar lá, tá garantido, então eu vou colocar mais dinheiro. Então seria ótimo pro Master e para todo mundo que trabalha mais ou menos do jeito do Master, ou trabalhava, né? Porque o Master não está mais no mercado. O Pablo Costa foi liquidado em novembro do ano passado.
9: Deixa eu explicar aqui pro ouvinte como é que funciona, né? Você tem esses aplicativos aí da XP, do BTG, de bancos que investem em geral. E na carteira era ofertado os créditos do Master, que pagava uma remuneração muito acima da média. E aí, Maria Tereza, José Luiz e nossa querida audiência, qual que era a orientação desses agentes, desses bancos? Já falava assim, olha, mas coloca aqui até 250 mil, porque é garantido, porque esse que está pagando muito a mais, o risco é muito grande. Então, não arrisque seu patrimônio além do FGC. Ou seja, esse valor que o Ciro Nogueira propôs de quadruplicar o garantido, significaria quadruplicar o argumento desses agentes perante o mercado. Você que tá com uma grana, recebeu uma herança, vendeu um imóvel ali que não vai gastar, porque assim, esse é um tipo de grana que não pinta na sua mão do nada, assim, né? É sempre uma ocasião particular, sabe? Então, assim, pintou essa grana, você quer investir? O cara, esse agente, já jogava esse argumento. Só vai aqui nesse até 250 mil. O que que acontece? Caso a proposta do Daniel Vorcaro, que o Ciro Nogueira verbalizou não, ele institucionalizou por meio da PEC lá do FGC, tivesse ido adiante.

0: Você não tem nem dinheiro pra investir, sabe? Você só tem a grana que você vive. Você não tem investimento. O banco ia quebrar. Tô falando de banco. É Banco do Brasil, Itaú, Santander, Bradesco, Caixa Econômica. Os bancões são esses, né? O resto é tudo de padrão menor. Então é disso que a gente tá falando. Veja você o nível de irresponsabilidade perante o sistema bancário brasileiro, que o mundo inteiro reconhece as suas virtudes, a sua qualidade. É disso que a gente está falando.
1: Bora lá, agora são 6 horas e 24 minutos, 6h24, vamos lá com o Falando Sério na Rádio Interativa FM, tem mais notícias chegando. A quinta fase da Operação Compliance Zero, que investiga a fraude bilionária envolvendo o Banco Master, mergulhou nos relacionamentos políticos de Daniel Vorcaro com figuras influentes do Centrão. O novo desdobramento colocou mais pressão sobre a delação premiada do banqueiro, que já foi alertado sobre o risco de fazer uma colaboração seletiva. O principal personagem dessa etapa é o presidente do PP, Partido Progressistas, senador Ciro Nogueira, do Piauí. Segundo a PF, o político usava o mandato em benefício de interesses do extinto banco. E aí tem tanta coisa que a gente vai lembrando e puxando aqui na memória, que pode, né? Se a investigação for lá atrás, pode trazer elementos bastante surpreendentes, digamos assim, para essa investigação. Por quê? Não nos esqueçamos que nos dois últimos anos do governo Jair Bolsonaro, Ciro Nogueira era o ministro da Casa Civil. O ministro da Casa Civil, meus amigos, é um cara que tem poder demais. É o cara que trabalha num gabinete ao lado do presidente, do gabinete do presidente da República. É o cara que controla todos os atos que entram, que saem da presidência da República. O que o presidente da República vai assinar, o que não vai assinar, quem entra, quem não entra. Então, imaginem o que este homem pode ter feito trabalhando numa sala ao lado da sala da presidência da República. E aí, lembro de outro assunto que caiu meio que no esquecimento. Eu falei semana passada, Maria Tereza, que só aquela viagem num jatinho de um dono de bet para, não para uma ilha paradisíaca qualquer, para um paraíso fiscal. A viagem do presidente da Câmara dos Deputados, Hugo Mota, e do senador Ciro Nogueira, num jatinho de um dono de bet para um paraíso fiscal, já seria por si um escândalo. Imagine com 5 malas na volta, passando fora do raio-x, fora da revista, Maria Tereza.
2: Bom, só tem uma conclusão, né? Tá muito bagunçado, tá muito lixão. Aquilo lá que se chama de Congresso Nacional, a gente precisa limpar. E a gente vai ter essa oportunidade daqui a 5 meses. A responsabilidade de cada um de nós, eleitor, está maior. Porque nós precisamos dizer não para isso. Aqui não se trata de briguinha de direita, esquerda, ideologia, ou qualquer coisa que seja. Aqui se trata de fazer uma faxina com água, sabão, que boa, aquelas coisas todas que tem que tira sujeira incrustada. Incrustada? É, né? Que fala? Incrustada.
1: Incrustada, né?
2: Incrustada. Ixi, trava a língua. Se trata de fazer uma limpeza mesmo. A nossa responsabilidade nisso aí é enorme.
1: Incrustado mesmo. Você falou certo e eu te induzi ao erro, Maria Tereza. O certo.
0: Eu erraria também, eu colocaria centro R, viu? Erraria também, José Luiz. Eu seguiria a sua linha e colocaria esse R aí.
2: Deixa eu contar uma coisa pra você, José Luiz e Pablo. Essas parelhagens que a gente não compreende Perfeito.

0: perfeitamente bem, porque parece que tem uma cabeça por trás delas, pensando que não é a nossa. Esses dias nós acabamos de fazer uma petição grande, complicada, e pronto, sumiu a petição. Pânico geral, todo mundo sumiu a petição. Eu falei, todo mundo tira a mão do computador, tira a mão do teclado. Eu levantei e fui beber água. Aí todo mundo, cala a boca, todo mundo, tira a mão do teclado. Aí eu fui lá, bebi água, sentei, respirei e resolvi o problema. Aquilo que o Pablo e o Zé Luiz estavam falando é muito certo. A gente comete um pequeno erro e aí a gente, na aflição, vai cometendo outros pequenos erros, tá certo? E isso não serve para o Hugo Mota nem para o Ciro Nogueira. Eles sabiam desde o começo o tamanho do erro que eles estavam cometendo. Zé Luiz, Pablo.
1: Uai, deu problema de novo lá na conexão do Zé Luiz.
0: Parece que deu.
1: Vambora. Na verdade, o Zé Luiz caiu. Ele travou, né, Maria Tereza?
0: Vambora, nós dois. Fábio,
1: acho que tá na hora do break. Ah, voltou. Tá na hora do break, José Luiz?
2: Não, ainda não. Agora são 6:30.
1: E o José Luiz caiu de novo.
2: Opa, deixe-me fazer uma coisa aqui que tá me confundindo. Pronto, tá resolvido aqui meu problema. Vamos aqui com a participação do nosso querido ouvinte interagindo com a gente. Tem a Janaína Moura dizendo o seguinte pelo 3226-9490. Bom dia, ontem no Papo Cabeça estavam comentando a nossa capacidade de não nos assustarmos com o valor. E foi levantado o caso do Fiat Elba, do PC Farias, lá da época do presidente Collor, né? E dos armários da cozinha que o Carlos Cachoeira deu para o então senador Demóstenes Torres. Em ambos os casos, valores bem menores. E aí, a Janaína continua, mas tem sido difícil pensar em renovação do Congresso. E ela fala que ontem estava ouvindo uma enquete de rádio e para a audiência deles o escândalo do Banco Master é predominantemente do PT e da esquerda. Difícil, né, Janaína Moura? Se você pegar o PT da Bahia, se você fizer o recorte PT da Bahia, tá corretíssimo, mas o resto... Tem uma profusão de políticos da direita, meu amigo, que é inimaginável. Só parlamentares do PL, PL mesmo, partido, olha só, PL e PP, Partido Progressistas, são partidos assim que tem uma tradição muito grande de políticos enrolados em corrupção. Não pense você que é só o PT não, gente. O PL, o PP, melhor dizendo, segundo a Polícia Federal, foi o partido que mais roubou no Petrolão. E o PL, partido do ex-presidente Bolsonaro, foi o segundo partido que mais roubou no Petrolão, meus amigos. Sabem quantos parlamentares do PL, políticos do PL, trocavam mensagens com Vorcaro? De acordo com mensagens encontradas no celular do próprio Daniel Vorcaro, 21 políticos. Não, mas assim... Tirar a esquerda do jogo, acabou o problema da corrupção, Pablo Cossa.
1: Essa questão da gente entender, ter uma noção de valores é importante, né? O tal do triplex Lula lá, na época do escândalo, de 2018, ele era avaliado em 2,2 milhões de reais. Então, atualiza aí que a inflação seria hoje uns 3,5, provavelmente, sabe?
2: A gente tá falando de 2018, né?
1: Estamos em 2026. 3 milhões, 3,5, seria por aí, sabe? Tem até a calculadora do Banco Central lá, mas como eu lembrei agora o valor, eu não fiz a conta. E deu aquele celeuma todo. Porque, na verdade, a indignação perante a corrupção, se ela for legítima e honesta, ela é geral. Só que, normalmente, essa indignação, ela tá vinculada a uma orientação ideológica, né? Então, assim, existe uma complacência maior quando há uma conexão ideológica e há uma indignação muito maior quando é da oposição. Ou seja, na maior parte das vezes, a pessoa, o eleitor, ele compra a disputa político-eleitoral também de acordo dos seus valores éticos morais. Então, ele faz o paralelo, ele conecta. Então, esse exemplo do Demóstenes é muito bom, né? Pegando na perspectiva de hoje, era algo muito relevante. Se a gente pegar lá na Elba, lá atrás, então nem se fala, né? A Elba era um carro médio da época. Não era. Que hoje seria um sedã. Seria
2: um carro de sabe? Um sedã do mercado. Mil, 130, mas 150 mil.
1: Seria por aí. Um carro de 150 mil, seria isso, né? Porque também não é a Elba de hoje, né? Que tá lá toda caindo os pedaços na Feira da Marreta, né? É a Elba da época, né? Então, assim, é um sedã, um carro sedã. Não é uma BMW, como uma que foi apreendida ontem na casa do Ciro Nogueira. E sei lá se tem a ver ou não com esse negócio master também. Então, assim, pra uma crítica intelectualmente honesta, você tem que ser frontalmente contra qualquer tipo de desvio moral. Mas isso é difícil de achar no mercado hoje. As pessoas têm mais comprometimento ideológico do que moral.
0: Eu tenho um pouco a impressão, Pablo e Zé Luiz, que essa questão dos escândalos, ele sempre cai no colo do incumbente, né? Tá certo? Sempre. Ele
2: quem
0: sempre
2: é o
0: cai.
2: O incumbente é quem tá no poder.
0: É, exatamente. Sempre
2: o
0: cai
2: prefeito,
0: no colo.
2: O governador, o presidente da República.
0: Isso. Agora, na época do Fernando Collor, eu sempre achei que a Fiat Elba era só uma desculpa, que havia outras coisas por trás, que era uma pouca comunicação com o Congresso Nacional, etc, etc, etc. Agora, vai caber nessa campanha eleitoral que se coloque as coisas no lugar certo. Esse escândalo não é do PT, não é do incumbente, esse escândalo é do Centrão. Vai precisar, na campanha, esclarecer isso, na minha opinião.
2: Tem predomínio do Centrão, de partidos de direita, mas tem um forte envolvimento também, não podemos nos esquecer, do PT da Bahia.
0: Mas é o mínimo, né, José Luiz, perante o macro. É pequeno perante o macro. Não sei.
2: Em termos de valores, eu não saberia colocar. Vamos lá. Conflito entre Amauri e Major Araújo aprofunda crise interna no PL. Jornal O Popular. Rubens Salomão bate boca e até ameaça de morte entre os dois deputados interrompe sessão da Alego e evidencia a divisão na legenda entre oposição e aproximação com o governo estadual. Bom, então uma briga protagonizada pelos deputados estaduais Major Araújo e Amauri Ribeiro, ambos do PL, que levou a um encerramento precoce da sessão ordinária da Alego ontem, agrava o contexto de divisão interna e o debate sobre a relação do partido PL com o governo estadual. O conflito gira em torno de acusações de Araújo contra o histórico de Amauri como aliado ao Palácio das Esmeraldas, em contraposição à defesa do projeto de oposição liderado pela pré-candidatura do senador Wilder Moraes ao Executivo, ou seja, ao governo de Goiás. Eu acho isso aqui tão lamentável e que, infelizmente, acontece nas câmaras municipais, acontece nas assembleias legislativas e acontece até lá no nosso Senado Federal. Essa baixaria, essa falta completa de postura, às vezes até de educação mínima, na tribuna dos nossos, ou nas tribunas dos nossos parlamentos, Pablo Costa.
1: Mas tem personagem repetido aí, né, José Luiz? O Amauri Ribeiro, ele tá assim, não é nem vai pedir música no Fantástico, não, ele pode pedir música já na CNN, na Fox, que toda vez é ele em confusão na Alego. Sabe, se envolver esse tipo de entreveiro é o Amauri Ribeiro, pra quem não sabe, aquele deputado chapeludo, sabe? E aí é o seguinte, né? ontem ele pegou um deputado que é do pavio curto igual a ele, Major Araújo. E aí a coisa degringolou. E aí eu tenho uma sugestão pro presidente Bruno Peixoto. Tem que tirar a galera do deixa disso. Porque assim, quando vai pra briga, deixa brigar. Deixa brigar, porque aí você tem um caso pra cassação mesmo. Porque as coisas não andam no Conselho de Ética da Assembleia Legislativa, é um corporativismo gigante na Lego, e toda vez esse mise-en-scène, porque é um grande teatro, Zé Luiz, Maria Tereza e ouvinte. Vai lá, eu vou pra cima de você. Aí vem aquele segurança e segura. Aí fica os dois gritando lá. Tá igualzinho o meu cachorro aqui, quando vê o cachorro, a cachorrinha da vizinha no portão. Os dois ficam latindo. Aí você vai sair de carro, você abre o portão, os dois param, não sabem o que fazer. Por quê? Eles latem quando tem o portão ali na frente. Quando abre o portão, os dois travam, o meu e o da vizinha. Aí fica olhando assim, sai um pro outro. Aí você sai, tira o carro, fecha o portão, volta a latir de novo. Um de dentro, um de fora. Presidente Peixoto, é desmoralização pra você. Eu sei que o momento político não é o mais apropriado. A gente tá há menos de 5 meses do primeiro turno. Já no começo de outubro é a votação. Não é hora de tensionar. Mas se não tiver uma atitude de tirar, a turma deixa disso. Não, quer brigar, briga. E arque com as consequências, sabe? Se não fizer isso, é uma desmoralização pra casa de alguém que, rotineiramente, a gente tem notícia disso. O Amaury Ribeiro, ele pega esses cortes e coloca nas redes sociais. Vira material de campanha. E o Bruno Peixoto tá deixando na cara dele, sendo humilhado. Humilhando todos os outros 39 parlamentares. E aí, José Luiz, não dá. Uma vez a gente perde a cabeça, uma vez a gente faz bobagem, todo mundo tá suscetível a isso. É compreensível. Quando se transforma em algo rotineiro, e do deputado Amaury Ribeiro se transformou, uma atitude tem que ser tomada. Porque ele sempre protagoniza. É ele contra alguém, é ele contra alguém, é ele contra alguém. O Major Araújo falou de um negócio muito sério. Eu não sou essas mulheres, muito sério assim, na perspectiva deles, né? Eles são dois bolsonaristas. Agora, eu tenho que reconhecer, o Major Araújo tem posição. O Amaury Ribeiro, ele é caiadista ou é wilderista? Ninguém sabe ao certo. E parece que ele faz uma espécie de dicotomia ali dentro do universo da direita. Então, assim, além de todo o mise-en-scène, aquele teatro, que eu acho que a turma deixa disso, não tem que intervir. Ó, quer brigar? Briga aí, Arkin. Sabe, tem que parar, porque agora a tendência é este ator, José Luiz.
2: Vamos lá, intervalo, em seguida tem mais Falando Sério na Rádio Interativa.
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5: Os deputados e deputadas estaduais se reuniram ao longo dessa semana para discutir uma série de propostas que impactam diretamente a vida das mães goianas. Neste fim de semana em que celebramos o Dia das Mães, o tema ganha ainda mais destaque. Entre os assuntos debatidos estão projetos voltados à saúde da mulher e ao apoio a mães que enfrentam desafios no dia a dia, como no cuidado com filhos que precisam de atenção especial. As iniciativas incluem incentivo ao empreendedorismo, acesso a serviços, apoio psicológico e mais suporte no atendimento de saúde. Um olhar atento dos deputados e deputadas estaduais para garantir mais apoio, respeito e proteção às mães em todo o estado.

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7: Voltando com Falando na Rádio Interativa FM, onde você é o nosso convidado especial, Pablo. Ai, ai, olha só, a situação aqui, meu amigo. Ah, não, não tá dando pra mostrar no momento. Caiu aqui a conexão da imagem. Mas eu tô aqui até com um negócio enrolado no pescoço. Tô no meio de uma festinha de aniversário de criança, Pablo Costa.
8: Ah, você tá ofegante, inclusive. Subiu as escadas aí com muito velocidade. Deixa-me fazer uma nota fúnebre, né? Que eu vi aqui agora, que nessa madrugada morreu aquele que por muitos é tido como o maior guitarrista brasileiro de todos os tempos. Estou falando de Luiz Carlini. Ele faleceu essa noite aos 73 anos, a causa da morte não foi divulgada. E ele foi o guitarrista daquela que para muitos é considerada a melhor fase da Rita Lee, que é a dos anos 70, o Rita Lee Tutti Frutti. Ele era o guitarrista do Tutti Frutti. E várias pesquisas com especialistas da música brasileira já falaram que o melhor solo da música brasileira, solo de guitarra da música brasileira de todos os tempos, é o de Ovelha Negra, da Rita Lee. E ele é o autor deste, que é tido como solo mais icônico, melhor executado, o mais sensível, mais bonito. Isso não é pouca coisa. O melhor solo de guitarra de toda a história da música brasileira. E ele é coautor de clássicos como Agora Só Falta Você, da Rita Lee e tudo mais. Depois que o Tutti Frutti acabou, né, que a Rita Lee se encontra ali quase que no encontro espiritual com o Roberto Carvalho, ele tocou com muita gente, né, o Carlini. Ultimamente ele era da banda do Guilherme Arantes, Então ele tocou com, foi do Camisa de Vênus, com Marcelo Nova, tocou com Lobão, ele tocou com Erasmo Carlos, foi da banda do Erasmo Carlos, tocou com muita gente, e é um cara que deu uma linguagem brasileira pra guitarra, muito influenciado ali pelos cânones dos anos 60, né? Os Beatles, os Rolling Stones, e ele começa ali, é da Pompeia em São Paulo, que é aquele bairro, bairro de roqueiros clássicos da cidade de São Paulo. Ele começa a conviver com a galera dos Mutantes ali, com os irmãos Batista, conhece a Rita Lee. Quando a Rita Lee sai dos Mutantes, monta a banda Tutti Frutti junto do Carlini. Uma perda gigantesca pro rock brasileiro, um cara que reposicionou a guitarra na nossa linguagem, uma linguagem brasileira de rock, e que, para homenageá-lo, né, temos que ouvir o solo de Ovelha Negra, hoje, em volume máximo do disco, né, clássico, ali, Fruto Proibido, aquele da capa cor-de-rosa da Rita Lee, que para mim é o melhor álbum que a Rita Lee já fez. Descanse em paz, Carlini.
7: É, meu amigo, antigamente era Rita Lee e Tutti Frutti, e esse solo de mencionado pelo Pablo é um clássico da música brasileira, né? É, aquele e esse solo de guitarra que vai até o fim da música. Descanse em paz, meu amigo, né? O cara fez um
8: dobrado seu som.
7: Agora já resolvemos aqui, Pablo Costa. Bora lá, 3229-9490. Mutirama tem sétima promessa de reabertura em 14 meses. Então, a cada 2 meses, né? Uma média de uma promessa a cada 2 meses. Durante a inauguração do evento Goiás Gastronomia, que ocorre no Parque Iris Rezende Machado Mutirama, no setor central, o prefeito Sandro Mabel informou que a administração municipal trabalha para realizar a reabertura definitiva do tradicional espaço de lazer goianiense em outubro, possivelmente no Dia das Crianças. O local foi fechado para o público no dia 20 de março do ano passado, ou seja, já tem um ano, mais de um ano e um mês, e desde então 6 datas de reabertura do local já foram divulgadas ou prometidas pela gestão municipal, sem que houvesse o cumprimento, Pablo Costa.
8: É muito vergonhoso, né? A gente tem um espaço icônico para toda a infância goianiense. Eu digo sempre, Maria Tereza, que o Mutirama tem uma capacidade de unir gerações e unir classes sociais em Goiânia. Porque todo mundo que teve a infância em Goiânia tem um momento marcante na sua memória em relação ao Mutirama. É impressionante como esse espaço consegue conectar e dar sentido à infância numa cidade. E variando de gerações, a partir da década de 1960 até hoje, toda criança tem um momento goianiense, evidentemente. Toda criança goianiense tem um momento bonito guardado em sua memória em relação ao Mutirama. De um parente que já se foi, de um momento legal, de encontrar com um primo, de ir lá brincar com um amigo de infância, de seja na parte dos brinquedos de graça lá na areia, na parte dos brinquedos que pagavam, visita seja nas quadras lá de basquete, na pista de skate. É importante demais o Mutirama para a infância goianiense para ficar fechado. É vexaminoso para qualquer prefeito ter um Mutirama de portas fechadas, um espaço tão bonito da infância goianiense, que o prefeito Sandro Mabel consiga acelerar e abrir as portas do Mutirama o quanto antes, porque ele é simbolicamente relevante demais para Goiânia.
7: Bora lá, agora são 6:52, 6:52, em frente com o Falando Sério da Rádio Interativa FM, o programa jornalístico de maior audiência.
8: Maria Tereza na fila.
7: Em Goiânia, no começo da manhã, pois não, Maria Tereza?
0: Há uma coisa que o Pablo falou, que ela é fundamental para mim, quando eu olho, por exemplo, aquele espaço vazio que tem na frente do Palácio das Esmeraldas, um espaço desperdiçado, horrível. É a função da Ágora, né? Você junta na praça, você junta classes sociais, você aproxima classes sociais. Eu vejo isso um pouco, mas é bem pouco, lá no Bosque dos Buritis. Ali tem um parquinho para crianças e você vê que há famílias que vêm de outra localidade, né, da cidade, mais das periferias, você vê que eles vêm para trazer as crianças. Essa é a função da Ágora. E eu acho extremamente importante, Papo Coça, essa questão de você juntar classes sociais diferentes. Isso é fundamental. Eu tô cansada da bolha. O que tem de bolha? O que tem de bolha é bolha de condomínio, bolha de escola, bolha disso, bolha daquilo, e um afastamento. Nós precisamos muito das Ágoras.
7: 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Preveste, agora são 6:54, faltando, ó, já pulando para 6:55 mesmo, agora 6:55, faltando 5 minutos para 7 horas da manhã.
9: Bom dia, pessoal da mesa, tudo bem? Vocês falam aí com o Saulo, motorista aqui de Goiânia. Mera ironia, né? Eu vou mudar um assunto um pouquinho para vocês aí. Recentemente eu tive comprando uma casa aqui no interior nosso aqui, e eu gostaria, assim, de saber o porquê mesmo que o combustível aqui em Goiânia tá tão caro, porque na minha cidade aqui do lado, onde eu estou morando agora, eu abasteci ontem o etanol a 3,87. A gasolina tava na promoção de 5,69. Eu queria saber qual que é a diferença, né, do frete que o pessoal lá da cidade de Guapó paga, porque busca o combustível lá no Senador Canedo e revende no Guapó. Aí, de certo, o frete de lá do Canedo pro Guapó deve ser mais barato, né, porque o Guapó vendendo combustível do preço que tá, e aqui dentro da cidade, dentro da capital, essa sem vergonhice. É o descaso que a gente é levado aqui pelo nosso PROCON, pelo Ministério Público daqui de Goiânia, porque não dá pra entender, porque pra não fazer nada, fica minha indignação aí. Obrigado, bom dia, bom final de semana.
7: É, lembrando que não tem Ministério Público de Goiânia, né? É o Ministério Público de Goiás. Ele ironizou e só espero, tá tão barato o etanol aí, que eu só espero que ele seja realmente de boa qualidade, ouvinte. 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Bora lá. Com mais Falando Sério às 6:56, mais ouvintes interagindo aqui com a gente, mais participações pelo WhatsApp. Tem um ouvinte dizendo o seguinte aqui sobre o Mutirama. Nostalgia do Mutirama é quando eu e meus primos brincávamos nos brinquedos que ficavam na areia. Escorregador do foguete. Até eu me lembro desse escorregador de foguetinho. Roda.
8: Ah, esse era massa.
7: Teia de aranha, brinquedo pago, era raro a gente brincar. O Marcos, que agora está com 55 anos, Pablo Coça.
8: A parte da areia era legal, né? Você sonhava com a parte do brinquedo pago e tal, porque era playboyzagem, mas onde o pau torava mesmo era na parte da areia lá, né? Esse escorregador do foguete era sensacional, eu lembro demais da teia de aranha que ele colocou também. Cara, e você ficava lá, parecia um universo, porque era grande demais. Claro que depois, quando você cresce, você vai naqueles espaços, quando criança você achava muito grande, quebra um pouco da poesia, porque você já não tem aquele encantamento todo, talvez seja melhor nem ir. Mas eu me recordo, tenho memórias muito divertidas, tal qual nosso ouvinte, desse espaço de areia lá do Areião do Mutirama. Era muito legal mesmo, velho.
7: Tem um ouvinte aqui fazendo as vezes do repórter IN, informando que a Marginal Botafogo está com trânsito travado na altura da ponte da Avenida Universitária. Travou o trânsito no sentido 44, setor sul. Um caminhão está lá, deve ser caminhão estragado, travando o trânsito na Marginal Botafogo, sentido 44, setor sul, na altura da ponte do setor universitário. Agora são 6:59 e tem muita gente que fala, né, que a Marginal é a solução do trânsito de Goiânia, mas todo dia, num determinado horário ou em determinados horários, embaça o trânsito lá. A marginal, nesse sentido que o ouvinte falou, todo dia no final de tarde, é um horror, Pablo Costa.
8: Não, essa marginal aí, quando tem uma pista, igual ficou a pista interditada ali, no sentido pelo do Vico rodoviária, o tanto que nossa audiência reclamava aqui do trem que não andava. A gente tem que parar de ser hiperdependente da marginal e criar alternativas fora da cidade, porque a marginal ela é fadada ao fracasso e a gente tá vendo. Mas eu quero mudar de assunto, Zé Luiz, eu tô vendo muita repercussão enquanto a gente vai fazendo o programa aqui, a gente vai atualizando, lendo as notícias, né, lendo as análises e tal. Muita repercussão relacionada à polêmica do álbum da Copa do Mundo, né? De figurinhas, né? Todo mundo reclamando do preço, que para completar, sem ter nenhuma repetida, sai mais de R$1.000 para uma mãe, para um pai pagar ali. A gente sabe a loucura que viram as crianças e os adolescentes e os pré-adolescentes com esse álbum de figurinha da Copa do Mundo, né? Vira um negócio louco, assim. Todo mundo coleciona, começa a trocar, e fora os adultos, né? E aí cria os espaços, lá Tamandaré, cria um espaço de troca ali na Paranaíba, eles encontram ali, e todos os sábados, domingos, não sei, eles encontram fazer troca de figurinha, na Praça do Avião tem também. Queria saber, José Luiz, Maria Tereza, vocês que têm aí jovens em casa, se já bateu esse fenômeno aí, se já começaram a gastar um álbum de figurinhas da Copa do Mundo, com as figurinhas do Copa do Mundo ou não, José e Maria Tereza?
7: Aqui em casa, felizmente, ainda não chegou não, hein? Mas deve chegar. As outras Copas chegou. E tem um problema, né, Maria Tereza? A gente aumentou de 32 para 48 seleções. E aumentou muito o número de figurinhas. Então, se desse tudo certo de você comprar o álbum mais barato, sem capa dura, e se você não tivesse nenhuma figurinha repetida, seriam mais de R$1.000 para completar esse álbum, porque são quase 1.000 figurinhas. Maria Tereza.
0: Lá em casa, o mais novo tem 19 anos. Eu sei que...
8: Passou.
0: Passou, mas tem... Esse álbum de figurinha pega adulto, né? Eu conheço adultos que gostam do álbum de figurinha. Mas lá em casa, não ouvi falar ainda, não. Realmente, não.
7: Bora lá, tem mais ouvintes interagindo com a gente. 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Tem ouvinte falando que o Master é problema de todo
10: mundo. Bom dia, todo da Interativa, Maria Tereza, pessoa íntegra, correta, mas excelente advogado, uma pessoa muito coerente. Eu só discordo nela num ponto, Maria, que esse problema do Banco Master não é do centro, não é da direita, não é da esquerda. Igual eu já falei algumas vezes aqui, eu não sou de direita, não sou de esquerda, não sou de centro, eu sou brasileiro. Aquilo que for bom pro país, cara, se estiver sendo bom para nós, é o que importa para mim. E esse problema do Master é um problema de todos os partidos. Direita, esquerda, centro, alto, baixo, de todos. Bom dia, Rodrigo.
7: Rodrigo. Mais assim. Tem muito mais políticos de partidos do centrão, da direita, do que de partidos de esquerda. A esquerda fica mais restrita ao pessoal do PT da Bahia, como eu falei. Mas tem parlamentar demais, do centrão e da direita. É por isso que o pessoal está apavorado para abafar a CPI do Master. Você acha que vai adiantar alguma coisa, Maria Tereza? Porque as investigações da Polícia Federal, independente de CPI ou não, elas continuam. Aliás, CPI costuma dar em nada no final das contas.
0: Rodrigo, vou falar com o nosso ouvinte. Você está coberto de razão, e eu acho que nós usamos, nós fizemos uma interlocução errada. O Banco Master, de fato, é um problema de todo o país, mas foi criado principalmente pelos políticos do Centrão e da centro-direita e etc. Eu acho que essa correção dele é tranquila, José Luiz.
7: Agora são 7:03. Bora lá, 7:03, em frente com Falando Sério, um programa aí POG. 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E POG, Pablo Coça.
8: Mas como é que a gente pode falar que é de todos se a gente tem uma figura igual o Fernando Haddad que se recusou a sentar com o Vorkaro? A gente tem que destacar também quem falou assim: não, bicho, eu não vou nem chegar perto que esse assunto é radioativo. Porque falar que é de todos, você enlameia aqueles que ficaram longe da lama. Eu discordo disso, entendeu? A gente tem que nominar, falar assim: olha, teve uma relação com o Ciro Nogueira, a Polícia Federal tá investigando. Teve uma relação com o Alexandre de Moraes, tá investigando. Teve uma relação com a nora do Jax Wagner, a Polícia Federal tá investigando. Agora, a gente tem que falar também que o Haddad se negou a sentar com o cara. A gente tem que falar que quando sentou com Lula, ele chamou 4 ministros juntos e falou assim: olha, quem vai avaliar isso aí é o Banco Central tecnicamente, eu não vou me interferir nisso. Porque senão mistura tudo. E quando mistura tudo, caríssimo ouvinte, é a vantagem maior do cara que fez a picaretagem, porque aí dilui. Então assim, a gente não pode falar que é de todo mundo quando não é de todo mundo. A gente pode falar das figuras de cada partido, das figuras de cada orientação ideológica. Mas falar que é de todo mundo, aí se é de todo mundo, é de todo mundo, então passa batido.
0: Pablo,
8: discordo, meu velho.
0: Pablo, eu acho que eu entendi de outra forma o que ele falou. O que ele disse é que o Banco Master se tornou um problema do Brasil. Então você tem o fundo, quem vai pagar o fundo, etc e tal. Eu só fiz a correção dizendo que, embora ele seja, tenha se tornado de todo mundo, ele está no colo, foi criado por determinados políticos. Eu acho que é isso que ele quis dizer. Salvo melhor juízo, como a gente escreveria numa petição, não é, Pablo Coça?
7: Agora são 7:05, voltamos em instantes com mais Falando Sério.

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10: Voltamos com Falando Sério e já direto com o ouvinte gravando 3226-9490.
11: Bom dia, Zé Luiz. João Carlos, senador Canedo. Ô Zé, a nossa tolerância com a imoralidade era muito pequena na época aí do Demóstenes, Torres, aquele caso lá do PC Farias, né? E a gente está percebendo que com o tempo nós estamos sendo mais tolerantes com a imoralidade. Principalmente dessa do Congresso Nacional, sabe? Com as nossas alegos aqui, nossa alego, nossa Câmara Municipal. Esse legislativo está muito imoral e nós estamos juntos com eles como cúmplices. Devemos mudar isso aí urgentemente. Um abraço a todos.
10: Pablo Coça, Maria Tereza Alencastro Veiga, por muito menos... Por muito, muito menos, Demóstenes Torres foi cassado. Hoje nós temos um senador da República que, ao que parece, está enrolado até o pescoço com Betis, enrolado até o pescoço com esse escândalo do Master, a denúncia de que receberia mesada de 300 a 500 mil reais, que teria contas caríssimas pagas pelo Master, uma propina total que teria chegado a 18 milhões de reais. E esse mesmo parlamentar falou tempos atrás que se tivesse qualquer prova de envolvimento dele com o Master, ele renunciaria a uma...
12: Tem que renunciar.
10: Não vai renunciar e não será cassado, Maria Tereza.
12: Mas deveria. Olha, eu não sei se nós estamos mais tolerantes, não. Você acha que estamos, Pablo? Eu acho que existe um básico. Eu acho que as pessoas dão menos importância ao poder legislativo do que ao poder executivo. Então as pessoas concentram muito as discussões a respeito dos candidatos à presidência e se esquecem muito dos candidatos ao Congresso Nacional, tanto Senado quanto Câmara de Deputado Federal. Eu acho, e eu confesso que eu não acompanho a política da Lego, enfim, das câmaras municipais, isso é um erro meu. E, na época da eleição, eu vou procurar quem são os candidatos que... Eu faço pesquisa sobre o passado, eu vejo escândalos do passado. Hoje é muito fácil fazer isso, né? Mas eu conheço uma porção de pessoas que não pensam em quem elas vão votar. Eu acho que essa é a grande conscientização que os meios de comunicação têm que fazer. É sobre a importância do poder legislativo.
10: A importância dos parlamentos, do parlamento municipal, que são, sim, as câmaras municipais, dos parlamentos estaduais, que são as assembleias legislativas, e o Congresso Nacional, Senado e Câmara dos Deputados, Pablo Coça.
13: A gente tem que pensar também que tem em relação ao caso do Demóstenes, também em relação ao caso do PT, lá na década de 00, que sempre a gente cruza um lance de decepção com a expectativa que a gente tem perante o fato. Isso é normal do ser humano. Eu li um artigo do Hélio Schwartzman, da Folha de São Paulo, dizendo o seguinte: vamos supor que pega um escândalo conjugal entre dois políticos relevantes. Os dois ali estão traindo esposo e esposa, certo? E aí descobre-se desse caso entre os dois. Só que um é um hippie, defensor do amor livre, que sempre falou que as pessoas têm que aproveitar o prazer e tal, não sei o quê, que esse negócio de monogamia é um caso do passado. E a outra pessoa do mesmo escândalo, pego no mesmo quarto de motel, já é um moralista, conservador, defensor da família, que acha um absurdo essa libertinagem toda, não sei o que, não sei o que. O mesmo caso de um escândalo extraconjugal vai ter peso diferente para um e para outro, porque o discurso político construído, a expectativa social gerada em torno de um era uma, em relação à família, ao sexo, à relação extraconjugal. O outro não, o outro era defensor do fim da monogamia, nunca teve hipocrisia em relação a isso. Partindo daí, chegando no caso da política, lembremos que Demóstenes Torres, ele tinha aquele perfil denista clássico, de combate à corrupção, de muita veemência, de falar demais e tal, não sei o quê. Então, naturalmente, a pessoa que cobra muito dos outros será cobrada também. A mesma coisa em relação ao PT. Talvez os mais jovens não se recordem, mas nos anos 90, quem levantava a bandeira da moralidade na política era o PT. Era o Partido dos Trabalhadores que falava isso, que denunciava nas CPIs, que estava com os dossiês municiando a imprensa e tudo mais, porque era oposição. Quando o PT assume o poder na década de 00, a gente observa que não era uma questão de princípio, era uma questão de oportunidade. O PT, quando chegou ao poder, também se lambuzou ali nos esquemas de corrupção e passou a ter porta aberta. E aí, como envolve esse fator de hipocrisia, tanto em relação ao Demóstenes Torres quanto em relação ao PT, as coisas são mais cobradas lá na frente também. Então, é o seguinte, a gente tem que compreender que quando a pessoa faz um discurso, ela vai ser cobrada nisso. A hipocrisia cobra mais caro. Alguém aqui tinha alguma expectativa de moralidade envolvendo o PP? Envolvendo o Ciro Nogueira? Assim, né? Convenhamos. A gente viu o jogador de futebol fazendo gol. Uai, mas o cara joga bola aí pra fazer gol mesmo, aí. Sabe assim, uai? Olha que notícia. O jogador fez gol. O goleiro impediu um gol. Uai, é isso aí mesmo. O PP é um partido oriundo da Arena que conseguiu fazer uma cooptação junto aos militares para permanecer existindo, sempre mamando as estruturas do Estado. É o Arenão. É o Arenão que virou o PDS, que chegou no PP. Então, assim, é uma linhagem da política brasileira que sempre existiu para onde puder ter uma boquinha do Estado ter. O Ciro Nogueira parece, o que a Polícia Federal coloca agora, aparentemente, que não era uma boquinha, era uma bocarra. Era uma boca lá Mick Jagger, assim, né? Agora a gente vai ver se é isso mesmo ou não.
12: Eu tô rindo do seu exemplo aqui, Pablo, porque eu fiquei imaginando esses dois opostos juntos num motel. Eu acho que o Hip não toleraria o
13: você moralista. Viu o que aconteceu isso nos Estados Unidos? Você se recorda desse caso, Maria
12: Tereza? Não, não lembro, Pablo.
13: É, aconteceu, pegaram saindo de uma casa parlamentar lá de Washington, um deputado democrata e uma deputada republicana, sabe? Ah. E quebrava o pau no plenário e colocava o dedo na cara um do outro e tal. Foi um paparazzi lá e fez a foto dos dois saindo, num caso extraconjugal. E os dois lá, um republicano ferrenho e outro democrata ferrenho. Aconteceu nos Estados Unidos. E a gente sabe que essas questões de pele, de cama, de approach, às vezes os opostos se atraem, seja só pela perspectiva carnal, às vezes.
12: Eu ia dizer, eita o ser humano, né, Pablo? Eita o ser humano.
10: 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Policial é preso suspeito de matar consultor financeiro após briga por comissão em Aparecida de Goiânia. Vídeo mostra o crime. Segundo investigação, sargento da PM teria usado arma da PM, da corporação, para matar jovem na porta de casa em Aparecida de Goiânia. Meu Deus. 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Vamos lá com o nosso ouvinte interagindo com a gente, é mensagem de voz, chegando 3226-9490.
14: Bom dia a todos, Moisés falando. É, gente, sobre corrupção. É muito inocente quem acredita que a corrupção é de um partido só ou de uma legenda. Quando vocês virem, gente, ouvintes, todo mundo aí que tá ouvindo a rádio agora, esse discurso, já desconfia, né? Tanto é que alguns quadros da direita provam isso. Eles apontam na direção da esquerda e eles próprios também são corruptos.
10: É, e é por isso que nesses momentos de muitos escândalos de corrupção, eu tenho medo disso que a Maria Tereza falou tempos atrás aqui no programa, né? No programa de hoje, né? Mas sei lá, 15, 20 minutos atrás, que a gente tem que limpar a política brasileira, os parlamentos, o legislativo nessa eleição, né? E aí aparecem os oportunistas, né? Com discursos histriônicos, moralistas, dizendo que não, aqui é Pedro a 90 mesmo, aqui nós vamos acabar com os corruptos, com a corrupção. E muitos deles são apenas mais do mesmo.
12: José Luiz.
10: Usam essa plataforma apenas para iludir a população, Maria Tereza.
12: José Luiz, eu vou votar para deputado federal na mesma pessoa. Eu tenho votado algumas legislaturas, nunca houve, não vou dizer quem é, mas nunca houve um escândalo com o nome dessa pessoa. Eu a considero uma parlamentar com um comportamento de que eu gosto institucionalmente. Eu vou votar na mesma pessoa, eu não vou renovar meu voto para deputado federal, mas vou renovar meu voto para senador. Não escolhi ainda meu candidato. E eu sei quais são as premissas que eu tenho. Então eu investigo a vida, eu vou ver se teve escândalo, eu vou ver que projeto que apresentou, eu vou ver como é que pensou. Eu não voto baseado em discurso, não. Eu voto baseado numa longa pesquisa que eu faço. Sempre fiz isso, Zé Luiz. E agora tá fácil fazer, né? Porque você tem Google, enfim. Zé Luiz, eu acho que eu queria falar um pouco do dia de ontem. Eu quero ouvir a opinião sua e do Pablo a respeito do encontro nos Estados Unidos.
10: E vamos falar. No próximo bloco a gente vai ter a notícia aqui e cada um vai colocar as suas impressões. E essa aqui é uma notícia trazida pelo ouvinte. Olha só, Fintech Nascar some com quase R$1 bilhão de clientes de todo o Brasil. 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
15: Zé Luiz, bom dia. Zé Luiz, dia. Esse negócio com o Cid Nogueira aí foi só a pontinha do iceberg, hein? Vem mais coisa grande aí. Abraço, Maurício.
10: Maurício, a tendência é essa, né? Uma fintech que operava no Distrito Federal e em São Paulo com cerca de 3 mil clientes interrompeu repentinamente as atividades nesta semana e deixou os investidores desesperados.

0: Pablo, bom dia, Maria Tereza. Com relação ao Mutirama, ele ultrapassa os limites do município de Goiânia. Eu morei em Silvânia e na minha infância eu tive a oportunidade de ir no Mutirama. Hoje eu moro em Morrinhos e por várias vezes levei os meus filhos também no Mutirama. Então, ultrapassa gerações.
1: Meu amigo, é interessante, porque essa impressão, nós que somos da capital, a gente não tem, que o pessoal das cidades do interior tem a mesma referência que nós temos aqui com relação ao Mutirama. Deve ter passeio de escola. Eu me lembro muito, a hora mais legal do Mutirama para mim na infância é quando eu ia com a escola, com os meus colegas, porque aí era muita criança conhecida junta, brincando junta. Voltamos em instantes com a penúltima parte do Falando Sério. 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
6: Voltando com Falando Sério na Rádio Interativa FM. Bora lá, ouvinte, gravando o próximo ouvinte, faz uma crítica ao deputado do Chapéu.
7: Bom dia, Zé Luiz, Papo, doutora Maria Tereza. Papo, só complementando a informação sobre o deputado do Chapéu. Para quem já trabalhou ou trabalha lá na Lego, somente as assessorias que ficam ali na plenária, toda vez que ele vai falar alguma coisa lá na tribuna, a casa para, já fica tensa, já, porque nunca sabe quem que ele vai atacar. Ele não respeita idoso, ele não respeita mulher, ele não respeita ninguém. Então, agora, ele tá atacando os próprios pares. É daí para pior, viu?
6: Muito obrigado, ouvinte. Tem outro ouvinte aqui que é o Jorge dizendo: o caminhão que entalou lá na Marginal Botafogo, embaixo da ponte da 10, da Avenida Universitária, é um bitrem. A última parte dele enganchou embaixo da ponte, sentido 44, setor Pedro Ludovico. Muito obrigado, ouvinte. Seria mais 44 Redenção, né? Porque o final da Marginal é na Vila Redenção. Agora são 7:32. Tem mais ouvinte gravando. Bora lá. 3226-9490.
8: Bom dia, José Luiz, aqui é a Jennifer. Eu vou direto pra casa da minha mãe na roça e passo por Guapó. E essa questão do preço do combustível, que o outro ouvinte falou lá de ser mais barato, isso não tá acontecendo, não é de agora, não. Já tem muitos meses que eu passo lá, combustível é bem mais em conta do que aqui em Goiânia, e combustível de qualidade, eu só abasteço o meu carro lá. Então, é combustível que tá ok, o combustível tá legal, bem mais em conta do que aqui em Goiânia, tanto que eu encho o tanque do meu carro lá para poder rodar a semana aqui em Aparecida.
6: Que bom! Olha só, tem um ouvinte aqui que é o Maurício dizendo que também frequentou muito o Mutirama, o pai dele o levava bastante, mas ele lamenta que os filhos dele, que estão com 16 e 11 anos de idade, ainda não conhecem o Mutirama e, sinceramente, nem vão conhecer, porque ele não tem coragem de levá-los. Ele acha muito perigosos os brinquedos e sem manutenção, brinquedos da época dele, ou seja, que tem mais de 40 anos, e ele diz que não é rico para dizer que não frequenta por achar que é um local público barato ou coisa assim. É pelo zelo e medo mesmo. Ah, mas tá passando por uma reforma, né? A gente pressupõe que, inclusive, a reforma dos brinquedos vai levar em consideração o quesito segurança, Pablo Costa.
9: Gente, mas aí não tem como, né? Desculpe, ouvinte, mas não por isso. Beto Carreiro World já teve acidente fatal. A Disneylândia na Flórida já teve acidente fatal. No Play Center em São Paulo já teve acidente. Aí você investiga, tal, pune, cobra, mas conserta. Assim, se a gente for pegar a média ali, Eu me recordo aqui que teve um acidente que uma pessoa machucou seriamente a perna num brinquedo por falta de manutenção no Mutirama, mas eu não recordo de acidente fatal. Não me recordo, posso estar até equivocado, porque Hope tô puxando Harry isso de memória.
6: Fatal também.
9: Mas assim, não por isso, ouvinte. Eu acho que assim, você tá privando seus filhos de uma experiência que se carrega para a vida toda, um fator de união. Já privou, né? Porque 16 anos aí já era, já não vai ter mais esse encanto. 11 anos tá no limite. Tá no limiar, sabe? É porque é menos que a gente se encanta, que a gente é mais impressionável. Depois a gente vai crescendo, as experiências vão ficando meio que repetidas, né? Você vai tendo experiência na vida, a gente não vai se impressionando tanto assim na vida. É na infância que tudo é novidade. Eu acho que você tá perdendo uma grande oportunidade, seus filhos, por conta de algo, cara. Que aí é a vida mesmo, né? Assim, você não vai ensinar a andar de bicicleta porque pode cair e bater a cabeça? Pode. Morre criança andando de bicicleta. Mas e aí? O que é a vida?
6: E tem aqui o Rodrigo Jaime informando que acabou de passar pela marginal e felizmente o caminhão já desentalou. A marginal já está liberada ali na altura da 10. São 7:35.
10: Bom dia, Interativa. Bom dia, Zé Luiz. Bom dia, Pablo Costa. Ele tá falando que é o Washington, fala aqui de Hidrolândia. Eu tava escutando aqui o áudio do ouvinte aí sobre a questão do combustível, né? Tá na 3,87 lá em Guabó, mas eu trabalho como representante comercial e eu estou sempre no entorno de Goiânia em atividade, né, de trânsito, né? E já há algum tempo, um ano, eu não abasteço aqui em Goiânia. Eu vou no posto que coloco R$50, alguma coisa assim, só para iniciar minha roteira. E eu abasteço sempre no entorno de Goiânia e sempre foi uma diferença de R$1, R$1,20 a menos. Eu não acredito que se trata de questão de qualidade de combustível, não, porque é uma prática do entorno já. Que o combustível em Goiânia, especificamente na capital mesmo, ele é inflacionado, sim. É lamentável, né? Isso aí, a gente se adaptou a isso, todo mundo tá acomodado nesse tema. O fato é esse.
6: Muito lamentável, Tecar, pensando em trocar de carro, HRV 2026, com oferta exclusiva Tecar Honda A. Aproveite. Trump se mostra otimista após encontro com Lula na Casa Branca. Reunião muito boa. Presidentes conversaram por quase 3 horas. Trump diz que os dois debateram sobre diversos temas e que podem se reencontrar brevemente. O americano usou as redes sociais para falar do encontro e disse que a conversa com Lula foi produtiva. Além disso, se referiu ao petista como muito dinâmico e afirmou que pode ter novas reuniões com Lula no futuro. E eu vivi para ver, né? A galera que todo mundo sabe muito bem quem é, inclusive alguns que moram lá nos Estados Unidos, Maria Tereza, tentando tirar alguma coisa, fazer repercutir negativamente essa reunião de ontem, que estavam colocando, tinha uma galera colocando maior terror, né? Tinha gente falando que inventou até que o Lula poderia ser preso lá nos Estados Unidos.
11: KKK.
6: E teve gente dizendo também que era uma arapuca, igual a do Zelensky, que o Lula seria humilhado pelo Trump, e não aconteceu nada disso, Maria Tereza.
11: Bom, a primeira coisa que eu acho que precisa observar é a forma como o Lula foi recebido, né? Com tapete vermelho na porta principal, etc e tal. Segunda coisa, eu fiquei com a impressão que puseram finalmente o adulto na sala. Sabe, foi essa a minha impressão geral do que aconteceu ontem. Uma coisa muito significativa e muito interessante foi que o Marco Rubio não estava presente. Eu acho que o Marco Rubio foi literalmente reclamar para o Papa. Ele estava fazendo uma visita ao Papa e ele é o componente do governo Trump mais ideológico na questão da América Latina, tá certo? Ele não estava presente. Ele estava tendo uma reunião, fazendo uma visita ao Papa. Ou seja, ele foi tirado dessa reunião. Eu acho que foi extremamente bacana. O Lula deu uma entrevista muito boa, não sei se vocês viram. Eu fiquei até a meia-noite vendo a entrevista do Lula. ele tava muita vontade, muito tranquilo, muito
6: parece
11: sereno.
6: Parece aliviado, né?
11: Muito sereno.
6: Você sentiu que tinha um quê de alívio naquele tom que ele estava usando com os jornalistas? Muita vontade, brincalhão, etc.
11: Ele estava tranquilíssimo. Esse clima de tranquilidade foi confirmado pelo Trump. E eu acho que o Lula ontem, vou repetir, botou o adulto na sala e disse para o Trump: nós não somos seu quintal. Nós não somos seu quintal. Quer investir no Brasil? Estamos completamente abertos para investimentos. Mas também não estamos abrindo mão dos investimentos chineses. E isso foi importante porque semana que vem o Trump vai se reunir na China com o Xi Jinping, e aí ele já vai com uma posição brasileira, não de subalterno, não de quintal, eu vou repetir, porque isso foi o Peter Hetzel que disse, não foi? Foi infelicíssimo. Não de quintal, mas de igual para igual. O Brasil é um país médio de extrema importância. Agora, de tudo que o Lula falou para o Trump, o que me pareceu mais importante, foi ele ter dito que precisa renovar a ONU, porque a ONU, nós não estamos mais em 1945, nós estamos em 2026. Eu achei essa fala de uma importância enorme. Eu acho que o Trump, de alguma forma, amigavelmente, tranquilamente, mas foi colocado em seu lugar.
6: 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Pablo Coça, pelo que o Lula relatou, o principal tema da conversa foram as tarifas.
9: A gente tinha alguns gargalos, né? Temos ainda alguns gargalos nos Estados Unidos, e esse encontro, aparentemente, ele desanuviou, né? As pessoas às vezes menoscabam o poder do Lula, o carisma dele no âmbito pessoal. E todo mundo que já sentou com Lula, adversários políticos, isso desde os tempos das negociações da década de 1970, quando ele sentava com a Fiesp para negociar em nome dos trabalhadores ali do ABC, dos metalúrgicos, isso aí já era reconhecido, essa capacidade que Lula tem de seduzir, de agradar a pessoa, de trabalhar em sentido de que o seu interlocutor fique à vontade. E ele sabe pegar naquele ponto em que a pessoa se sente mais acariciada. E claro, quando você senta com uma figura ególatra como Donald Trump, você trabalha a vaidade dele. Você o elogia, você fala que ele é legal, não sei o quê, colocando o seu ponto de vista e fazendo que a pessoa concorde com você. Aparentemente isso aconteceu. E aí, depois, mas não teve a entrevista coletiva depois. Antes. Temos que lembrar que se estendeu por mais de uma hora o encontro entre ambos, e além disso, né, eu acho que tem um fator político também, porque às vezes uma pergunta ali, que você tem que se posicionar, sei lá, por exemplo, em relação ao Irã, em relação ao Maduro, em relação ao embargo a Cuba, que o Brasil tem uma posição divergente em relação aos Estados Unidos nisso, você coloca por perder 3 horas de boa conversa por conta de uma fala de 30 segundos. Então às vezes é inteligente, cara. Por exemplo, se alguém não quer que cause constrangimento, alguém cause constrangimento na sua festa, porque vai encontrar pessoas que têm um problema, você não convida uma das partes para evitar problema. E talvez essa tenha sido uma estratégia mesmo, sabe? Cada um falar por si só, deixar a coisa, esse bom clima que se criou, essa química que se criou, deixar ela preservada. Eu tenho a impressão que quem apostava num fiasco, uma humilhação, Deus nada. Eu tenho a impressão que o Brasil, institucionalmente falando, ganhou com esse encontro. E eu acredito que se vai ter repercussão eleitoral, sim ou não, sei lá. Isso é um papo a outubro. O ponto é, o Brasil se mostrou numa postura sem sabugice, sem conversinha mole, sem lamber bota, tratando alguém que, de forma inequívoca, é mais poderoso, mas com altivez necessária.
11: Pablo, a entrevista seria antes do encontro. E eu tenho a impressão de que ela foi cancelada exatamente pela razão que você disse, para não criar qualquer constrangimento.
6: Foi pedido do Lula.
11: Foi.
6: Seria depois.
11: Sim.
6: O que que o Lula falou?
11: Não, era antes, José.
6: Sim, mas o Lula pediu para que fosse depois.
11: Ah.
6: E aí depois eu acho que não aconteceu, porque a agenda
11: se estendeu
6: muito, né?
11: É,
6: entre entrevista, coletiva e almoço, tudo, acho que estava previsto
11: uma hora e meia
6: na agenda.
11: É.
6: E foram 3 horas. E aí, antes, o Lula não queria conversar, porque disse que no outro encontro ele já tinha pedido isso. A gente não tem o que falar antes de conversar, você não tem muito o que dizer. Você tem que conversar primeiro para depois falar, olha, conversamos sobre isso, isso e aquilo. Agora são 7:45. Pode ser no próximo bloco,
11: claro,
6: Maria Tereza?
11: Claro, claro.
6: 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Sim, tem ouvinte gravando.
10: Bom dia, Interativa. Bom dia, Zé Luiz. Yeah. Bom dia, Pablo Costa. Ele tá falando que é o Washington, fala aqui de Hidrolândia. Eu tava escutando aqui o áudio do ouvinte aí sobre estado de combustível, né?
6: Opa.
10: Tá na 3,87.
6: Já foi esse. Maria Tereza, dá tempo de você colocar, fazer a sua colocação antes do intervalo.
11: É, a entrevista que o Lula deu depois do encontro, ela foi muita vontade. E ele falou de temas espinhosos como Irã, por exemplo. Mas eu quero só fechar essa minha fala sobre tudo que aconteceu ontem, dizendo que o Lula cresceu. Eu acho que o Lula, claro, é o terceiro mandato dele, ele tá mais velho. Lógico, a vida ensina pra gente todos os dias. Mas eu acho que ele cresceu muito. Tava um estadista ali. Não tava um presidente de país de quintal, não.
6: Agora são 7:46. Bem, e pra gente ver como a política é dinâmica. Na semana passada, inclusive, Flávio Bolsonaro deu declarações como se o caso do Lula estivesse acontecendo. Realmente,
11: velha.
6: A semana passada foi péssima para Lula. Duas derrotas acachapantes e importantes lá no Senado. Mas ontem parece que a chave já tinha virado, né? Ontem já foi um dia super positivo para ele. E ele soube usar isso. Trump chamou Lula de um bom homem. E também um cara inteligente. Ao comentar a reunião, segundo o presidente americano, o encontro foi muito bom. Very good meeting. Agora são 7:47. Em instantes, a última parte do Falando Sério. 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
8: 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Bora lá, última parte do Falando Sério, e tem mensagens e mensagens aí, Fabinho. Vamos com as últimas notícias aqui do Falando Sério da Rádio Interativa FM. Bora lá, ouvinte. Quer interagir com a gente? O número é 3226-9490. 3226-9490. Vamos lá. Continuando com Lula e Trump, o portal G1 está dizendo aqui: veja o que foi falado e ficou de fora da reunião dos Estados Unidos. E um dos problemas que poderia ser uma pedra no sapato de Lula, mas que ao que parece não foi tocado, foi a questão das facções criminosas serem enquadradas como organizações terroristas. Outro problema que poderia também ser uma pedra no sapato de Lula é a implicância de Trump com o PIX, né? E aí, nesse ponto, o Lula deixou claro que, assim, como o Trump não tocou nesse assunto, eu também não quis falar, não. Porque, assim, que o Trump vive falando que o PIX está prejudicando empresas americanas como Visa estão perdendo muito dinheiro por causa de PIX. Maria Tereza, guerras, terras raras e Copa foram temas abordados na reunião. A Maria Tereza foi a última a falar, agora passo para Pablo Cossa.
9: Em relação às terras raras, eu acho que o mais importante é você desenvolver uma tecnologia nacional para beneficiar isso no Brasil. A gente sabe que muita gente encara esses minerais críticos como petróleo do século XXI. Não sei se é para tanto. Acredito até que isso é muito exagerado para, se a gente pensar no que representa o petróleo para o século XX. Eu acho que é um exagero muito grande colocar isso como petróleo do século XXI, mas é o que dizem. E aí é só lá na frente que a gente vai saber se isso se confirmou ou não. Mas o lance é que o Brasil não pode, mais uma vez, se portar como mero exportador de commodities. É melhor beneficiar isso aqui, gerar tecnologia aqui, gerar emprego aqui, gerar renda aqui no Brasil. Vamos ver se isso será possível. E foi nesse intuito que foi o acordo que Lula tenta com Donald Trump, tenta com a China, e fala assim, ó, se vier japonês, se vier alemão, se vier francês, se vier coreano, tá tudo certo. Desde que o Brasil seja respeitado em sua potência natural, e seja desenvolvido um capital de renda e um capital intelectual aqui no nosso país. Eu acho bastante apropriado. E mexer com o Pix, né, cara? O Pix é o queridinho, o Pix é o cachorro caramelo do Brasil. Sabe, é símbolo. É, assim, caiu no gosto geral. Ultrapassou, assim, as questões formais. Virou um queridinho que tretar com o Pix é tretar com o cachorro caramelo. Ninguém aceita.
2: Exatamente. Agora, eles falaram, viu, José Luiz, das facções criminosas, falaram disso. Me parece, o que eu ouvi, foi o Lula dizer que não é esta forma, não é atacando o país que você vai atacar as facções criminosas, que precisa haver um esforço mundial para sufocar financeiramente, etc, etc. Ele parece que eles deixaram determinado que haveria conversas entre grupos de estudos que apresentariam conclusões em 30 dias e eles se encontrariam novamente. De qualquer forma, uma das coisas que o Lula disse na entrevista foi que ele entregou para o Trump um resumo de tudo que eles poderiam conversar. Aí eu acredito que o Pix tenha sido falado também. E ele até brincou que entregou em inglês para ele.
8: Bora lá. Lula diz que discutiu terras raras e tarifas com Trump. Pix e classificação de facções criminosas ficaram fora da conversa. É a notícia que tem aqui no G1. Para o presidente brasileiro, o encontro foi um passo importante para a consolidação da relação do Brasil com os americanos. Trump usou uma rede social para elogiar Lula, conforme a gente já tinha colocado anteriormente. Agora são 7:58, 7:58. Este é o Falando Sério, programa jornalístico de maior audiência no rádio em Goiânia, no começo da manhã. O dólar fechou ontem a R$4,92. Vamos ver a quantas anda o dólar neste momento, meus amigos. Ontem operava com uma suposta calmaria, que não tá tão calmaria ainda, daqui a pouquinho eu trago a notícia. Houve ataques dos Estados Unidos a portos ontem, a portos importantes lá da região do Iraque. Mas vamos ao petróleo. Nesse momento tá operando na faixa de $100.30, né? Lembrando que 2-3 dias atrás ele chegou a ultrapassar, com o aumento da tensão, ele chegou a ultrapassar os $110 novamente. Bora lá, em frente com o Falando Sério da Rádio Interativa FM. Anvisa diz que fiscalização que suspendeu produtos da IP com Y tem conexão com caso de bactéria achada em novembro. Em inspeção feita em abril, fiscais identificaram falhas no controle microbiológico da fábrica em Amparo. A agência não cita nova detecção de bactéria, mas apontou risco sanitário pelas fragilidades no processo de produção. Eu ontem, quando vi essa notícia, né, e familiares já começaram a mandar para mim, ó, você tem em casa, cuidado. Aí eu falei, desse risco eu não corro, ou esse risco eu não corro, porque desde que houve aquela condenação desta empresa por assédio eleitoral aos seus funcionários, eu deixei de comprar os seus produtos, mesmo que eles fossem os únicos detergentes ali disponíveis. Pablo Coça.
9: É, eu acredito assim, né? A investigação tem que andar. A gente tem que confiar nos órgãos técnicos brasileiros. A Anvisa já demonstrou uma independência, uma capacidade técnica muito expressiva ao longo da sua história. Mostra que é um órgão que orgulha o Brasil por conta da sua competência e sua independência no trabalho. E claro que a gente tem que preservar a empresa de alguma injustiça, possível injustiça, mas se existe um risco microbiológico, e a gente pode ver que nem foi divulgado exatamente o que é, porque deve ser coisa muito séria, José Luiz, porque a estratégia é essa mesmo, para evitar pânico e tudo, você não fala muito o que é não, entendeu? Assim, depois que tá resolvido é que você fala, porque se cai num pânico, numa histeria social agora, é seríssimo, e pode ver. Ah, é uma bactéria, é um risco, mas o quê? Que bactéria? Qual que é o risco? Isso não foi divulgado. Isso é o correto a fazer. Quando você tem um caso assim, você resolve primeiro e depois fala. Porque a histeria de quem não entende nada, como é o nosso caso, da maior parte das pessoas, a gente não é melhor não ficar sabendo mesmo. O que a gente ignora não existe. Então, assim, é o melhor a fazer, mas seguir a recomendação, não usar o produto.
8: Olha a gravidade desse negócio. É detergente que a gente usa para lavar prato, para lavar talheres e supostamente matar aquilo que possa nos prejudicar. E aí.
9: Você tá em contato com a pele, José Luiz. Você tá lavando ali, tá com a
8: isso
9: mão.
8: Que eu ia falar. A segunda parte é essa. Quando você passa as mãos para lavar qualquer coisa, o produto tá fatalmente entrando na sua corrente sanguínea. Porque tudo que entra em contato com a pele entra em contato com a sua corrente sanguínea. Então, não é nada para. Ah, coisa para você ignorar e achar que não, isso aí não tem nada, não. É o perigo de, no detergente que você usa para lavar as suas vasilhas onde você come, e o detergente que você passa nas suas mãos, que entra no seu corpo. Existe o perigo de conterem superbactérias ali naqueles recipientes. Meu Deus! Agora são 8:03. 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Nosso tempo está acabando. Alguma rebarba para falar aí, Maria Tereza, Pablo Coça?
2: Comigo tudo bem.
8: Pablo Coça?
9: Eu só quero entender que a agenda cultural da cidade está farta de graça. Temos o Gastronomia, Goiás Gastronomia no Mutirama, temos o Goiânia Nós, Oscar Niemeyer. Apetei o final de semana. Excelente semana, ótima sexta, José Nós.
8: Ah, valeu, Pablo Coça. Amanhã eu estarei aqui. O Pablo volta na segunda-feira, Maria Tereza na sexta-feira. A Interativa vai estar no Goiás Gastronomia hoje. Semana que vem estaremos em Porangatu para a abertura do Tempo Festival Nacional de Teatro. E depois vamos cascar para pecuária, Maria Tereza. Até sexta-feira da semana que vem.
2: Até sexta-feira da semana que vem. Eu pretendo dormir no final de semana.
8: Ô, oh, coisa boa. Lê. André Rodrigues e companhia chegando no cafezinho. Volto amanhã às 6 da manhã.
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10: Cafezinho no ar, senhoras e senhores. Espera aí que, bicho, eu tô meio atabalhoado aqui. Agora foi, viu? Bom dia, Goiânia. Bom dia, glorioso estado de Goiás. Esse programa que luta vorazmente contra a malícia do mundo e a pequenez do espírito está no ar. Ai de mim, bicho. Sexta-feira, hein? É hora da moralzinha pros nossos patrocinadores que apoiam essa birulagem. 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E ao som de Chuck Berry, estamos no ar. O impávido colosso com o pensamento do dia faz teu nome, querido.
11: Se você sair na rua e perceber que a sua roupa está toda amarrotada, não se importe, porque a vida passa e a gente não vê.
10: Olha aí, rapaz, cada dia mais filosófico, mais profundo, nossa, mais certeiro. Impressionante, né, meu irmão?
2: Nossa, André do céu.
10: Não, a frase é boa.
2: Passou um caminhão agora em cima de mim.
10: Se o Nerson da Capitinga fosse um filósofo grego, ele assinaria essa frase. Não tenha dúvida disso. Onde anda o Nerson da Capitinga, hein?
2: Não sei. Sumiu.
10: Tá fazendo merchan aí pra candidato Tucano ainda, não?
2: Ah, não sei. Acho que já passou. Que
10: já passou. Já passou, né?
2: Deixa eu dar bom dia pra todo mundo. Bom dia pra vocês, bom dia pros ouvintes. Mas o DJ tá cada dia mais inspirado.
10: Tá demais.
2: Dá umas reflexões profundas sobre o dia a dia. Ele olha pro dia a dia e vê ali um sentido da vida.
10: Claro, claro, claro, naturalmente. Agora, eu devo concordar, porque se tem uma coisa odienda nessa existência de meu Deus, é passar roupa. Pelo amor de Deus. Mas ninguém vai normalizar também andar amassado, né? A não ser que você seja um adolescente fã de BTS, não sei.
11: Por isso que eu falo, a vida passa, não
10: a
11: preocupa.
10: A vida passa, é verdade. Por que essa máquina tá com a letra desse tamanho? Me incomoda.
11: Eu achei bom, eu sou cego mesmo, já tá ótimo. Mas,
10: né? Então nesse caso fica à vontade, tá bom, bicho? Vem cá, aconteceu alguma coisa relevante no mundo ontem?
11: Nossa.
2: Uai, teve a confusão lá do jogo do Flamengo.
11: Que não teve jogo.
2: Que não teve jogo.
10: O que é que aconteceu? Eu tava trabalhando, eu não
2: DJ,
10: vi,
2: você acompanhou melhor? Eu sei que...
11: A torcida tava quebrando tudo lá, jogando coisas no gramado.
2: Em Medellín, né?
11: Medellín.
2: O time local tá mal lá no campeonato, uma fase ruim. E aí começaram a jogar rojão, alambrado, cadeira.
11: Isso antes do jogo começar. É porque é o seguinte, a torcida brigou com o presidente do clube e com a diretoria pelos péssimos resultados que o clube vem tendo. E resolveram descontar tudo naquela partida. Porém, no começo do jogo já começou a quebradeira e rojão e aqueles sinalizadores.
10: Ai, que clima bom de Libertadores. Não. É isso que é vida. Os
11: jogadores
10: é
11: foram embora escoltados. O negócio
10: que
11: foi
10: coisa
11: feio.
10: Bonita,
11: a Conmebol cancelou a partida e agora vai pro tribunal, né? E é lógico, o Flamengo com todo direito, que é os 3 pontos.
2: Sim, W.O. 3-0.
10: Não, calma, nem assim também não.
2: Não, entrou pedindo da
10: W.O. Não, entrar, eu vou entrar pedindo alguns milhões aí, não sei de quem. Não, não é assim não, não, calma.
2: Seja contra mim, por favor.
10: Não, não tem claro, isso, não. Naturalmente, eu vou ali. Não, mas que é isso? Quer os 3 pontos de graça? Ganha no campo, canalhas.
2: Não, mas não, eles não puderam jogar, uai.
10: Isso não é desculpa, vô.
2: Não, isso é
11: campo, mas
2: é
11: não campo.
2: O clube é responsável pela segurança do visitante.
10: Ah, vocês também são muito caxias.
11: Não, pode ganhar no campo, mas não no campo de batalha, porque ali ontem tava, a coisa tava feia.
10: É mesmo, eu fiquei curioso agora pra ver as imagens. Eu
11: nossa,
10: não vi,
11: os caras quebraram tudo, invasão de
10: campo. Aí você vê o que é o Corinthians, né? Os caras lá, você viu, né? O que é, na mesma Colômbia, lá em Santa Fé, os caras invadiram o campo, quiseram bater no nosso goleiro. E aqui, ó, peito na frente pra uma grande batalha na Libertadores. Coringão não precisou de ir a Conmebol pedir W.O.
11: Agora, cara, é uma vergonha, viu?
2: É uma vergonha.
11: Torneios da Conmebol, infelizmente.
10: Não, mas aí a César, que é de César, a culpa não é da Conmebol, não, é.
11: Mas não, mas é toda vez da B.O., cara, da B.O.
10: E vai continuar dando ad infinito, porque esse é o retrato, a identidade do futebol sul-americano. É porradaria, é rojão, é escolta, é cacetete.
11: É por isso que tá onde tá, né?
10: Por isso que tá onde tá, né? Tá certo. Olha, enquete oficina cervejaria de hoje.
11: Como ligar o ar-condicionado do estúdio?
10: Liga aí, pô.
11: Já começa aí, né?
10: Liga aí, meu irmão. Tá aqui o controle. Já.
11: Coloca na posição.
10: Ou você vai entrar na Comebol pedindo três pontos.
11: O que que tá escrito, a posição?
10: O que que tá escrito?
11: W-O. Gelar, né? Gelar.
10: Ah, sei lá,
11: C-O-O-L.
10: É, tá. Olha, o André Popolin, DJ Henrique Amaral, domingo é dia das mães, né?
11: Sim.
10: Eu amo data comemorativa, como eu gosto. Ah,
11: eu queria falar, eu amo dia das mães, mas não data comemorativa.
10: Eu amo minha mãe, eu não dia das mães. Sim, eu tô nem aí pra dia das mães.
12: Não, da parte publicitária da minha vida, chato, tem, né? um rançozinho por data comemorativa.
10: Não, eu amo minha mãe. Eu tô nem aí pro dia
11: para o comércio, a segunda aqui. Data mais importante do ano. Natal, porém, esse ano eu tô achando muito legal. Light, viu? Não posso estar enganado, mas tô achando muito light esse ano.
10: Light o quê?
11: É, em termos de propaganda, comércio, essas coisas todas, o Natal até agora realmente desponta mais.
10: Atenção, IBGE, DJ tá preocupado com as vendas nos dias das mães, hein?
11: Isso, vamos ver isso direito.
10: Ó, seguinte, vamos render homenagem a todas as mães nesse dia de hoje. Frases de mãe, manias de mãe, histórias de mãe, tá legal? História de mãe é uma coisa linda, né, cara? Porque tem algumas coisas que marcam na minha mãezinha, minha querida mãe, dona Margarida. Por exemplo, Popolin, eu levava a namorada lá pra casa, aí minha mãe não queria que eu trancasse a porta do quarto.
11: É claro, né?
10: Que isso, que loucura é essa?
11: Aí você era adolescente?
10: Infelizmente, eu já fui adolescente. Aí eu trancava a porta do quarto, aí dava 30 segundos e chegava minha mãe. Vamos lanchar? Falei, mãe, a gente já tá lanchando, entendeu?
11: E ela ouvia de fundo uma trilha sonora Reginaldo Rossi.
12: Roberto Carlos.
11: Foi o André. Enquanto criou eu ouvia, com a minha namorada, ouvia Kennedy, ele ouvia Reginaldo Rossi. Kennedy, colocava lá e a gente ficava no quarto, minha mãe fazendo cozinha. Lá na cozinha, bicho, meu quarto era de frente à cozinha.
10: É mesmo?
11: Cara, é complicado.
10: Bons tempos, hein?
11: Nossa.
10: Saudade. E claro, e outra coisa que vamos trabalhar nessa enquete oficina, cervejaria de hoje, é frases de mãe. Frase de mãe é uma coisa maravilhosa, né, Popolin? Por exemplo, é importante comer tudo. Tem muita gente passando fome no mundo. É quase uma propaganda do Médicos Sem Fronteiras.
12: Na volta mãe, né? Eu compro pra você.
10: Na volta é ótimo, né? Ou então, eu te carreguei 9 meses na barriga pra você me tratar assim?
12: Ou quando você tá procurando uma coisa... Aí ela fala, se eu for aí encontrar isso, eu taco isso no meio da sua cara.
11: Tem outra boa. Eu vou sumir e você vai dar valor. É o dia verdade, que eu sumir e não tiver aqui, você vai me matar. Entendeu? E sem falar a mira laser que toda mãe tem, né? Com a chinela,
10: verdade,
11: né?
10: Tem isso. Mas isso de ficar... Mãe joga muitas coisas na cara, né? Te carreguei 9 meses da barriga. Ué, peraí, se eu soubesse, não tinha nem vindo não pra você jogar na cara.
12: Tinha pedido a sacola do lado isso. Pra me carregar.
10: Se eu soubesse, teria nascido na bolsa de um canguru aí, não através de você. Se eu soubesse, teria nascido de 7 meses prematuro só pra você me jogar na cara. Tá bom, brincadeira. Enfim, não é brincadeira. Já sendo brincadeira, mas não é brincadeira. Enfim, 3226-9490, participe conosco. Hoje é mãe, tá bom? Vamos falar de mãe, de infinito.
11: Manias de mãe, frases que só sua mãe falava pra você, e daí vai. Boa.
10: E aí, prêmio, a gente tem...
11: Voucher Oficina, né? Temos kit Bill Stratos. Boa. E temos também ingressos do Cinemais, o melhor cinema boa, te espera. Boa. Esse programa está apenas...
10: começando e não para com a graça de Deus. Vamos, vai, cadê? Maestro, sobe trilha.

0: Cafézinho Go Back, senhoras e senhores, vocês ouviram Skank, tá legal? Com a música que eu esqueci o nome agora lá, lembrei, Balada do Amor Inabalável. Foi, Pupunho, não posso esquecer a música.
1: Eu ia responder o nome da música pra você.
0: Aí foi sucesso, né, cara?
1: Foi.
0: Deixa eu te falar, quem tem mais sucesso, Skank ou Jota Quest, hein?
1: Skank.
0: Será?
1: Mais tempo de carreira, né?
0: Não,
1: melhor.
0: Não quer dizer nada.
1: Mas é, eu acho melhor.
2: Será? Tem mais ouvintes no Spotify.
0: Tem? O Skank. É.
1: Então, ó.
0: Anderson Richards do Mr. Jim, como é que você tá, querido? Bom dia.
2: Ô, joia. Graças a Deus, tô ótimo. Saudade de vir aqui, né? Eu tava tentando lembrar. A última vez que eu vim aqui, eu lembro. Minha esposa perguntou, né? Hoje de manhã, eu falei, ah, eu sei que foi antes do casamento do Johnny.
0: É verdade, né?
2: Já tem um ano, não. O casamento do Johnny acho que foi em agosto, não lembro.
0: Casamento do Johnny foi do balacobaco, viu, meu irmão?
2: Muito bacana, né?
0: Eu só lembro 1h20 da manhã desacordado num.
2: Naquela árvore, naquela mangueira lá, né?
0: Isso.
2: Em cima da mangueira. Você falou, como eu cheguei aqui. Só alguns celulares pra contar.
0: É verdade. Que não é uma história boa de se contar. Estava em cima da mangueira no final do casamento do Johnny. Né? Mas vem cá, você tá bem. Você lembra que você fez um programa aqui, rapaz? Eu não consigo esquecer desse dia. Nosso querido Catatal. Lembra?
2: Catatal demais. Apareceu aqui. Vem dar um abraço pra vocês, o Catatal. E eu acho que ele faleceu, acho que um mês depois, né? Foi muito rápido.
3: Ô, Anderson, tipo. Por favor, retire-se do estúdio.
0: Por quê?
3: A última vez que ele veio aqui, um morreu, né?
2: Não, foi a última não. Depois eu voltei outras vezes, pra tirar, pra manter a minha permanência.
0: É verdade. É vez sim, vez não. Ele vem e morre alguém. Água Popolinha e tudo. Foi um prazer lhe conhecer.
1: Ô, acabei de casar.
0: É?
2: Espera, né?
1: Espera um pouquinho, espera até a vida de casar.
3: Mais um motivo.
2: Tá, vai fazer um seguro de vida comigo que isso já garante o futuro.
0: Boa, boa. Olha aqui conosco também, Luana Itokazu, é assim que fala? Uma...
4: Exatamente.
0: Relações públicas, tudo bem com você, querida?
4: Tudo bem, tudo jóia. Feliz de estar aqui com vocês hoje presencialmente, porque eu sempre estou pela rádio.
0: É mesmo?
4: Pelo menos durante um período.
0: Ah, certo.
4: Eu com o meu picurico levando ele pra escola, que é bem na hora.
0: Rapaz, o Pupulim, você, eu acho que você tinha ido ao banheiro com esse vale, o Pupulim falou, ah, não, ela, pô, chegou no horário, ainda foi levar o filho no colégio. Eu fico imaginando minha vida com um bacuri pra levar pro colégio, dar banho, dar café, Deus me livre. Deus me livre, não. Tomar, ó Deus, pode mandar. Quer dizer, mais ou menos. Quer dizer,
4: não sei. Espera
2: vai chegar trigêmeos.
0: Ô, Deus não te ouça, tá bom? E Luana, você é esposa do meu irmão, do meu querido amigo Robson.
4: É? Exatamente, Robson Carvalho. Agora. A verdade, a gente que não é, não somos marido e mulher, a gente é união estável, entendeu? Um, né? Do outro, é, exatamente.
0: É, a justiça não tá nem aí pra isso.
4: Mas a grande causa, na verdade, pra justiça, somos divorciados. É, tanto, né? Ele quanto eu. Aí a gente tem uma união estável que eventualmente precisa.
0: Você sabe que o seu marido é um dos melhores designers dessa cidade. Com folga, né?
4: Sei, com sim, folga, com certeza.
0: Tá? Folga. Não é não? Mentira minha, Popolinho?
1: É verdade. É, eu sempre indico, quando alguém pede, eu até mando mensagem pra Luana. Ah, o Robson tá ocupado ou não?

0: incluído na abertura do programa, né? Mas a gente citou o Nerson da Capitinga e já tem ouvinte aqui. Você vê que o nosso ouvinte é louco. Dando o paradeiro do Nerson.
1: Ah, me mandaram também o paradeiro do Nerson. Comprou um sítio no interior de Minas.
0: Aqui o ouvinte foi ainda mais específico. O ouvinte mandou: Nerson da Capitinga é garoto propaganda de uma rede de supermercados aqui na região. Aí ele mandou um card com a propaganda do Nerson. Do supermercado Bahamas Mix. Que nome é esse?
2: Olha só, se alguns lá, se alguns paulistas chegarem lá, vão confundir o estabelecimento.
1: Vou pensar que é filial, Bahamas, né?
2: Filial. Agora, só, lembrando de palavras do passado, nostálgicas, o Henrique, você é mais jovem que eu, André. Alguma coisa, mas você lembra da palavra pomposo, né?
0: Pomposo.
2: Pomposo, quase não se usa hoje mais. Não, e o nome não. Pompeu, ele é um nome pomposo, não é?
0: Totalmente, assim, cara.
3: Não vou falar nada.
2: Deriva, Gustavo.
3: Não tecerei comentários a respeito.
2: É porque pomposo
3: a
2: gente era uma coisa de pompa, né? Vinha de
4: pompas
2: e circunstâncias. Ih, cara, agora ninguém entendeu nada.
4: No e eu não esqueço nunca do tio dele, o saudoso André, que falou assim pra mim: estamos sinceroneando um pessoal que tá aqui hoje.
2: Aí, vai.
4: Família, rapaz, o sobrenome. Por isso que a gente fala, Gustavo Pompeu de Bragança e Orleans.
3: Tá vendo? Por isso que eu digo, com a devida jactância, que jactância. Foi bastante profícuo esse comentário do meu querido amigo DJ.
0: Mas, rapaz, mas respondeu à altura, né?
2: É com inteligência artificial hoje no rádio, já tá traduzindo isso, já chega lá a palavra certa pro ouvinte.
0: É, velho, 3226-9490, participem conosco, a nossa enquete Oficina Cervejaria desta linda manhã de sexta, bicho. Frases de mãe, manias de mãe, histórias de mãe, domingo, dia das mães. E diga-se de passagem, o Mr. Jim se apresentará no Tatu Bola, no domingo das mães. Confere
2: na hora do almoço, no almoço tradicional, né? Para aqueles que a mãe não quer cozinhar, ou nesse dia vão se reunir, ou aqueles que já não tem mais sua mãe, querem lá se emocionar com a gente, né? Como a gente teve algumas. Então a gente criou o almoço show com uma ideia de pegar nossos amigos e fãs que falam: poxa, tal hora eu não posso sair, tem filhos. Aí você faz o show às 9. Não, 9 horas, parece que acaba às 11. Aí você busca o show. Eu e agora buscamos o show para 2 da tarde. Excelente. E foi muito bacana a primeira edição. Espero que domingo a gente possa repetir. E no dia das mães, né? Vai ser um dia que eu vou conseguir levar minha mãe ao meu show.
0: Extraordinário.
2: Que é raríssimo.
3: E Anderson, todos os amigos meus que estiveram lá falaram que foi fantástico primeiro. E agora eu faço questão de dizer que muito provavelmente estarei lá exercendo de maneira pomposa a minha presença.
2: E poxa, já tá vendo? Se quiser ver artistas, né? Outros colegas artistas lá, além de ter um dia, porque o lugar é muito bacana, né? Arejado, pé direito alto, e a ideia do primeiro que a gente quis desde o primeiro era reunir a família, então gerações, e a gente teve lá uma senhora de uns 70 anos que foi a primeira a levantar e ela começou e foi pra frente do palco e queria que todo mundo dançasse e tal. Eu fiquei muito feliz, tinha muita criança, meus filhos, então é esse ambiente que tem muito a ver com a nossa história, que a gente vai fazer lá no domingo.
0: É demais. E Anderson, o show do Mr. Jim, quem foi sabe, e aí milhares de goianos sabem a sensação que é um show do Mr. Jim. Vocês são do Balacobaco.
1: Não, eu vou denunciar a minha idade, eu já fui uma vez no show do Mr. Jim, na frente da tribo do Açaí.
0: Poxa, opa, 2004 isso aí, hein?
4: Quando era tudo mato.
0: Ó, é o seguinte, vamos sortear aqui uma mesa pro show do Mr. Jim no Tatu Bola, vai estar lotado, então você que quer ir, participa aqui conosco, tá bom? Pelo 3226-9490.
2: Ó, só pra deixar claro, é a mesa pra sentarem lá, tá?
0: Claro.
2: Por favor, vocês não acham que vai levar a mesa pra casa?
0: Não, por favor.
2: Ultimamente, com esse momento do mundo, tem que explicar tudo direitinho, senão...
0: Naturalmente. E esse programa de DJ Henrique Amaral não para e segue com tudo e muita prosa até às 10.

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0: 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Ó, muito ouvinte participando, nossa enquete oficina cervejaria. Hoje não podia ser diferente, domingo, dia das mães, vamos falar de mãe, de mamães, tá legal? E a ouvintada está aqui com tudo e muita prosa, DJ Henrique Amaral, vamos aquecer os motores, vai.
1: Então, a gente tá perguntando pra você, ouvinte, o que é assim, aquela coisa, aquela frase que a sua mãe falou?
0: Frase, história, mania de mãe.
1: Causo da sua mãe que marcou pra você.
0: Eu vou querer que os nossos convidados deem uma palhinha sobre as mamães deles, viu? Então vocês já vão matutando aí, ouvinte no ar.
2: Bom dia, Café Lovers.
0: Fala, querido.
2: É, a frase da minha mãe aqui, que a vida inteira ela proferiu. Ei, meu filho, porque eu aprontava demais, né? Com as namoradas. Ei, meu filho, você ainda vai vir mulher na próxima encarnação.
1: Tem essa
0: como
1: também.
0: É que é isso, bicho? Vem cá, a mãe de vocês era muito enxerida na vida de vocês, que a minha é impressionante. A minha é uma mistura, cara, de Sônia Abrão com segurança de bicheiro. Minha mãe é mais ou menos isso, cara. Por exemplo, eu comecei a namorar, vai fazer um tempo aí. E comecei a namorar com a mina, com a querida Gabriela Paniago, amiga de André Popolin.
3: Sim.
0: E tudo bem. Aí eu falei pra minha mãe, mãe, tô namorando. Aí ela fala o nome. Aí disse, pra quê? Você não conhece? Você mora da 2000 quilômetros. Não, fala o nome. Aí eu falei o nome da pessoa. Meia hora depois, minha mãe foi no Instagram da pessoa travar contato. Olha, olá, tudo bem? Boa tarde, eu sou a mãe do André, pipipi, popopó, popopó. Vai ser enxerida assim lá longe.
3: Ela foi mandar mensagem pra Gabi.
1: Peraí. Puxou a capivara todinha.
0: E aí, que nem velho, velho é velho, né? Aí minha mãe foi nos puxar assunto e não foi no direct, não, foi nos comentários, viu?
3: Mostrando que entende da plataforma, né?
4: Mas ela acha que ela foi legal porque ela interagiu. Pior é quando entra ali, só rateiramente, fica só assuntando e tal. Ela quis se aproximar. E dá um recado, olha, ele tem mãe, foi bem criado. Acho que foi ponto pra você.
1: É, essa parte aí não é. Tem mãe, pronto.
4: Pelo menos, não, mas é
1: ideia
4: que
1: não passa. Continua, não.
4: Essa,
1: não
4: a mãe dele se criado. Preocupa com não. Ele, logo tem uma relação afetiva.
1: Não, não,
4: com a mãe.
1: Não empolga, não, Anderson.
3: Ô, DJ, ela o André tá longe, foi bem criado. Perto. O problema é se ele reteve esse aprendizado.
0: Obrigado, gente. O bom é ter amigos, né? Tendo amigos, você não precisa de mais nada na vida, tá legal?
1: Mais ouvinte aqui, mano. Vai.
5: Bom dia, cafezeiros.
1: Opa.
5: Olha, sobre mãe, frase de mãe clássica. Tem várias, mas que a baiana teleguiada não erra uma e
1: sempre. Tem o high laser, mira laser, viu?
0: Aquela frase baiana. Clássica de mãe, né? Você tá saindo pra algum rolê, aí ela tá levando isso tudo porque vai morar lá? Isso aí é um clássico, né?
3: Não, a minha mãe, quando ela vai ficar quando ela está brava comigo, ela não me chama de André, eu não chamo de apelido. Ela fala meu nome inteiro, completo.
1: É normal. CPF.
3: Ela vira e fala assim: André Salviano Gouveia Popolin. Que história é essa?
0: Ah. Outra rapaz, frase clássica
1: nós temos
0: de mãe,
1: o pessoal do Império aqui todo, hein?
0: O quê?
1: Olhando Bragança.
0: É verdade.
1: O Império tá aqui hoje.
0: Só uns nomes de
3: o Império contra-ataca.
0: É. Outra frase boa de mãe. Não fez nada o dia inteiro e tá cansado de quê? Essa é clássica, né?
1: Vai sair e leva uma blusa.
4: Francesa. Minha mãe falava uma palavra em francês que eu só fui entender depois. Uau. De adulto. Se deu vou.
1: Ah, se deu
0: vou. Vou é bom,
1: se
0: né?
1: Se deu vou.
4: Você me leva em tal lugar? Não, se deu vou. Aí.
1: Meu filho, leva uma blusa. Vai fazer frio.
3: A minha mãe tinha uma ótima também, que era: você não é todo mundo. Sempre eu falava, né? Não, mas todo mundo. Não, você não é todo mundo. É
4: verdade. Então, mas eu não sou a mãe dele, né? Que você dava o exemplo do colega. Ah, mas a mãe do meu colega deixou. Pois é, mas eu não sou a mãe dele. É.
3: Exato, também.
4: Você não é filho dela.
1: O Gustavo sofreu um bom riscado, que a dona Mara era braba.
0: Meu Deus. Você é a mãe do Gustavo?
1: Lógico, foi minha patroa.
0: É mesmo? A sua patroa onde?
1: No draft.
0: Ah, no draft?
1: É, ué. É mesmo? Rapaz, a dona Mara chegava imponente, cheia de ouro, bem vestida, sempre, ó, elegante.
3: Eu lembrei aqui de uma história também. Eu até comentei com vocês um dia aqui que foi, ela falava sempre, ó, se começar a confusão, não quero funcionário envolvido, não entra ninguém.
1: E acabou,
3: dia,
1: amigo.
3: Põe pra fora e sai.
1: Acabou.
3: Aí o dia começou a confusão lá, o Henrique falou assim: dona Mara, mas eu gostava, obrigado. Ela, vai todo mundo, entra todo mundo, bate.
0: Não, dona Mara já podia chefiar uma delegação no time brasileiro.
3: Fácil.
0: Na partida de Libertadores.
3: Fácil.
0: Ali, a gente tem uma mãe aqui na mesa hoje, a Luana. Vem cá, Luana. É mais, obviamente eu imagino a resposta, mas eu queria ouvir de você. É mais difícil ser mãe ou ser filha? Ser mãe, né? Você que manda.
6: Ser mãe, né? Ser mãe, é. Com certeza. É bem difícil.
0: Não vem com manual, né?
6: Não, é difícil pra
0: caralho.
1: E o bom que eu perguntei pra Luana no intervalo, qual é a frase que ela como mãe usa, né? É, você não é todo mundo. Tá no
6: essa
1: hall
6: aí
1: dela.
6: Eu usei toda semana, cara. Toda semana eu uso ela. Porque ele se compara, isso é porque é uma criança de 4 anos.
1: Nossa,
6: olha. Ele se compara com os coleguinhas, né? Tipo, ah, não, eu. Fulano me bateu e não sei o que, não sei o que. Filho, mas fulano. Aí eu bati. Eu falei, tá, mas mamãe não quer saber se o fulano bateu. Mamãe quer saber de você. Por que que você bateu no coleguinha? Ah, mas ele me bateu, tananã, tananã. Filho, sai de perto, tananã.
3: Aí ele vem com a famosa, né? Mas mãe, todo mundo faz isso.
6: É, aí eu viro e falo, filho, não. Você não é todo mundo. Aqui em casa a gente não bate.
4: Que lembrando, agora, lembrando das músicas da nossa infância, agora. Tinha até uma música dessa história, né?
0: É qual?
4: Aquela mãe, sabe o que aconteceu? O Tonico me bateu.
1: Ah, roubou meu saco de pipoca, meu pirulito e picolé. Então, ainda por cima, mamãezinha, deu uma pisada no meu pé.
4: Nossa, você vê, eram as músicas da nossa infância.
3: A gente era infância, hein, menina?
1: Atirava o pau no gato, atirava o Tonico batia.
4: Aí mudaram a letra do pau no gato, ficou pior, né?
0: Mas, mudaram?
4: Alguém lançou uma letra aí diferente.
1: Não, não cante, não, não cante, escolas, não. Sabe por quê? Porque vai causar trauma. Não faça isso. Deixa a gente atirar o pauzinho.
0: O politicamente correto mudou a letra do atirei o pau no gato.
4: Parece que foi mandado pras escolas, sim. Aí até teve uma pessoa sugerindo, eu vi esse assunto rapidamente no rádio, graças a Deus, né?
0: Sempre que loucura,
4: ouço rádio.
0: Eu vou até me abster de comentar isso, que é pra não ofender várias pessoas.
4: Mas era bom, imagina, a gente, como filho, eu tenho lembranças. Um dos pesadelos recorrentes da minha vida era a mula sem cabeça, né?
0: Querida.
4: Eu na fazenda dos meus avós, e eu sempre que dormia lá, eu imaginava essa mula, uma noite de lua cheia chegando e ninguém na casa.
3: Eu era o tal do boi da cara preta.
4: O boi da cara preta era uma música que era pra dormir, mas não tinha como dormir, né?
0: Não, isso é muito interessante, né, cara? Porque a nossa infância, de certa forma, até a minha geração foi assim, hoje eu não sei mais. Conquanto a gente era assombrado pelas lendas brasileiras, né, cara? Eu tinha muito medo da caipora.
3: Já rolava demais. Caipora.
0: Uma vez, cara, um menino da rua, morava na rua lá de casa. O pai dele, essa história chega a ser triste e barra cômica. Ele foi espancado pelo pai, cara, com um cinturão. Aí ficou cheio de marca nas costas. Aí ele chegou na rua dizendo, pô, encontrei a caipora, irmão.
4: Ela, a maneira que ele achou de
0: ela pediu um derby, eu não tinha, ela me chicoteou. Olha isso.
4: Um derby? Que idade que ele tinha?
0: Tinha 8 anos. Não, 8 anos.
4: Poxa, ele merecia. Acho que
0: não,
4: ele
0: mas era uma loucura, né?
3: A lambada foi bem dada, né?
0: Foi, querida caipora, onde quer que esteja, aquele forte abraço pra
1: tem
0: você.
1: Tem aquela frase da mãe que fala assim: se ele cair num buraco, você cai também?
0: É isso.
6: Oh, exato. Essa é boa.
3: Essa é boa.
4: Oh, cuidado com o homem do saco, meu filho.
3: Nossa,
4: também ia acabar, inclusive, aqui na praça. Como eu morava aqui na praça, vocês tinham o homem do saco, que era um senhor, né? Morava na rua. Existia.
1: Na verdade, a gente tem que falar. Hoje não é de bom tom, né? Mas a gente falava, não, o doido. Ó, o doido vai te pegar. O doido.
3: Também.
1: O doido da rua. Aqui seria o homem do saco, entendeu?
0: Ó, cara, lotou aqui de ouvinte. Próximo bloco, a gente vai reservar nossos minutinhos aqui no ar só pra dar moral pra vocês. Como, por exemplo, o Bruno Sattler, que manda: olha, a frase de mãe boa era o seguinte: se correr, será pior pra você. Ou seja, é mãe e viatura da roçana. Essa frase serve, né?
1: Não corre, não!
0: É o que Sócrates dizia: toda mãe é uma viatura da Rotan em potencial, tá bom?
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0: 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Coldplay and Rihanna.

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0: Hot Chili Peppers, By The Way. Ouvinte no ano 12, DJ Henrique, a nossa enquete oficina,
1: nossa,
0: cervejaria.
1: Muita loucura, participação, né? Cara.
0: Acho
1: muita
0: que recorde dessa semana, né, cara? Impressionante.
1: Tá, vamos lá.
2: Quase travando. Aqui é Vanderlan. Queria concorrer essa mesa. Trabalhava na tribo na época do show do Mr. Jean, Leandrão organizando, Miranda, todo mundo na correria. Anderson, um abraço.
0: Olha aí, Anderson, falou a galera.
3: Que massa, né? Aí foi lembrar aqui, o André foi lembrar desse show da tribo, né? São 28 anos, André. Tem coisa aqui.
0: É coisa, hein?
3: A gente ainda da época do Vaca Brava, Bezerro Manso ainda. Tava.
0: Que coisa maravilhosa, viu, bicho? Ô, Anderson, você conseguiria dizer, eu sei que essa é uma pergunta cretina, mas o show que mais te marcou nessa cidade, não fora de Goiás, mas
1: eu,
0: nessa
1: eu,
0: cidade.
1: Eu posso
0: Goiás,
1: dar minha opinião?
3: Vamos ver se você acerta.
1: Eu acho que foi o do Flamboyant.
3: Qual deles?
1: O Bruno Gouveia participou com você.
3: Ah, do DVD?
1: Do DVD ali, ao pôr do sol.
3: É, a gravação de DVD não foi. Eu vou te falar assim, aquilo foi que eu registrado, né?
1: Uhum.
3: O show que mais marcou aqui em Goiânia foi o do lançamento do nosso álbum Pirata Pra Quê, que foi no Vaca Brava. Porque ele foi extremamente artesanal, né? Eu, como vocalista, fazendo a produção, numa ingenuidade, tinha um terreno, que hoje é uma galeria, né? Tinha um terreno lá, falava, vamos botar o palco aqui. E na hora, fazendo um programa de rádio na época, alguém me liga, ó, o dono do terreno disse que não vai deixar montar. Né, ele tava com razão, né? Como é que vai montar um palco aqui? Né, assim, né?
0: O terreno tá lá de
3: e bombeira, aí fizemos, rapaz. fizemos as pedidos de policiamento. Ah, quantas pessoas vão ter no seu show? Eu falei, não sei, é de graça, pode ter 100, pode ter. Aí a polícia militar pede um ofício, eu aprendendo a fazer aquilo, e aí nosso escritório era ali na praça, não, foi muito perto, e a gente sai da praça, locamos uma van para nos levar 500 metros, assim. Foi necessário, porque quando a gente contorna por cima da T10, o Vaca Brava todo tomado, inclusive a T10, fechou a rua, né? Não tinha licença pra ir, o público foi enchendo fechou o Goiânia Shopping. Foi um dia, e nesse momento, dentro do contexto, a gente ia sonhando, fazendo sucesso,
1: sim, claro.
3: Tinha tocado Assim Não Dá e tava tocando Por Quê. Era a terceira música, era o álbum, a gente não tinha ainda. Foi um momento assim que nunca vou esquecer, porque a gente, naquele olhar, falou, cara, tá dando certo, olha
0: que
3: aqui.
0: Que loucura, né, cara?
3: E daquele dia em diante, muita gente começou a nos ver de maneira diferente, né? No dia seguinte eu apanhei pra caramba, que teve muita matéria de TV dizendo que vandalismo no Vaca Brava. Eu lembro que hoje apareceu assim, show de rock destrói Parque Vaca Brava e
0: isso
3: tal.
0: Isso na TV?
3: Saiu.
0: Um beijo, TV Goiânia Band. Não, não.
3: Saiu,
0: um beijo, né? TV Serra do... Não, também não. É.
3: Interessante que dá uma frase, ano depois, né? Um ano depois, a TV me chama pra fazer um show no mesmo Vaca Brava. A mesma
0: emissora?
3: Não que é a culpa da TV, é porque os moradores...
1: É lógico,
3: né,
1: lógico.
3: Se juntaram, um beijo, e tal. TV, porque deu eu acho que o que acontece? Ah, vai ter uma banda goiana, o policiamento mandou o que achava que precisaria, né? E foi muito mais gente, então ninguém tinha noção que uma banda de pop rock, pô, se fosse uma dupla sertaneja, manda a Goiânia toda pra lá.
1: Oh, e dá uma frase, hein? Sonhando, por quê? E...
3: Assim não dá.
1: Assim não dá.
0: Boa. Deixa eu te falar, hoje é impossível fazer um show no Vaca Brava, né?
1: Não. Dessa pode.
3: Tudo é possível.
0: Não, possível.
3: Sabe onde eu já fiz um show, por exemplo? Eu já fiz um show na República do Líbano, no lançamento da candidatura do tão candidato a deputado federal, Henrique Meirelles. O Henrique Meirelles, ele parou, ele conseguiu uma autorização para fechar a República do Líbano.
0: 2002, isso.
3: Ali em frente ao Papião. Já mas em qualquer lugar, se alguém quiser, faz.
4: Ali nós trabalhamos na campanha dele também, então eu lembro demais disso.
1: Ali era do lado da agência dele, né?
3: Era. O comitê ali, o comitê era lá em frente, então...
1: A agência dele, não, o Banco de Boston, né? Que ele era o presidente.
0: O Henrique Meirelles, que tem o carisma do Zordon do Power Rangers, né? Uma coisa, é um magnetismo, né, bicho? E foi, e se brincar, foi o mais votado daquela eleição 2002, se eu não
3: que
0: lembro.
3: Isso, eu acho sim.
0: O Henrique Meirelles.
3: E nem exerceu, né? Porque ele foi convidado pra integrar o governo do Lula.
0: Ele foi ministro, não foi ministro da Fazenda, ele assumiu o Banco Central do Lula, né? Tá, olha, bem no pique aqui, DJ, dois ou três ouvintes no máximo que a gente precisa refazer.
5: Rapaz,
0: isso.
5: Show do Mr. Jean, hein? Que loucura, cara. Então vamos lá. Se passa o dia, para, escuto o vento e ainda não posso entender como é provável isso acontecer.
1: Muito bem, ouvinte.
3: E vozeirão, hein, cara?
0: Aí, poxa. É
3: isso, cara. Ó, pode vir aqui na Interativa fazer o programa da meia-noite.
0: Assim. Não,
4: sensualizou.
0: Love it. Não, manda ele ir numa rádio AM de Iporá, eu acho que...
3: Não, com essa funciona.
0: Funciona também, funciona. Um beijo aos amigos de Iporá, tá legal? Ó, bem no pique aqui, ouvinte fala... Cadê? Bom dia, cafezeiros. Não é uma frase clássica, mas é uma história. Minha mãe, quando eu levava alguém alguma namorada pra ela conhecer, ela puxava um assunto de todas as namoradas que eu supostamente tive na vida. Ruim, né? Mãe constrange as pessoas, né? Que coisa triste, né?
6: É complicado, às vezes você fica assim, ah, eu vou apresentar, não vou apresentar, o que que vai dar, né?
0: É, ó, essa aqui é linda, hein? Frases clássicas de mãe, mandou aqui o ouvinte, qual é o nome? Wellington, ele diz: você acha que eu sou dona da Equatorial? Isso aí
6: é
0: uma boa,
6: ah, isso, né? É ótimo, quando é serviço tem que pagar, né? Alguma coisa. Você acha que eu sou dona disso? Você acha que eu sou dona
1: daquilo?
6: Sai do
1: banheiro, menino!
3: Não, e meu pai trabalhava na CELG, né? Que é a nossa antiga, e ele falava muito, né? Tanto que uma frase de sonhando tem muito a ver com o lance de desligar a luz, né? Que era assim, tudo que um dia me falou, eu vejo agora acontecer, é você sair da posição de quem gastava pra ser isso, quem, né, quem pagava.
1: Sentir na pele, que é o que acontece. Você, quando jovem, seu pai, sua mãe falam as coisas, ó, isso tá dararara. E detalhe, depois quando você envelhecer, vai falar, nossa, eles falavam, isso era verdade.
4: Isso me remeteu a uma outra frase de mãe também fantástica.
1: Qual?
4: Você acha que o dinheiro nasce em árvore?
1: É.
0: Isso é boa, né?
3: É, não, mas ele surge daquele cartãozinho que você guarda na... magicamente, aquele cartão mágico, papai, que você tem na carteira, aquilo lá faz dinheiro. Ah. E tem uma, eu acho que assim, esqueci.
1: Não, meu neto ontem tava com uma moedinha de 25 centavos, falou, vou comprar um carrinho. Meu filho, não dá, o dinheiro não dá, não. Mas você tem. Tipo assim, eu tenho uma máquina de dinheiro.
3: Passa o negócio lá.
7: Não, meu tem. Filho sabe passar Pix. Ele me falou no Pix.
1: Essa geração, né?
7: Simples assim.
4: E a minha
7: não
4: filha
7: sabe nem da onde vem.
4: E a minha filha, quando a gente fala não, ela fala assim, deixa eu ver sua conta.
1: Não.
0: Não, eu ficava impressionado, era com, na minha infância, com cheque. Meu pai.
1: O cheque é um perigo.
0: Um boletão assim, cheio de cheque. Eu falei, rapaz, o homem tem dinheiro, viu?
7: Cara, cheque é pior do que cartão.
0: É.
7: Porque o cheque, pelo menos, você tinha aquele, o canhotinho, né?
0: Uh-huh,
7: que anotava ali, enfim, se diga, era pré-datado, o valor, onde você, tinha sido.
0: Tal. Você que também trabalha com isso, Luana. Cara, como é que você fazia controle e gestão financeira do celular, sendo que a tua base era o canhoto do cheque?
3: Guardava aí, os canhotos, né?
6: Guardava, eu tinha canhoto de cheque guardado. E o problema, o cartão tem uma vantagem, tem limite. Então assim, se você mantém um limite dentro da sua realidade, bateu o limite, o cartão não passa mais. Cheque?
3: Mas
6: não,
3: o cheque fazia uma coisa que o cartão não faz. Ele fazia você... estudar matemática, porque você tinha um canhotinho, você sempre guardava o saldo anterior, fazia o cheque de R$100, você tinha no canhotinho um lugar para colocar o quanto que foi aquele cheque e o novo saldo. Então você tava sempre exercitando a mente para fazer conta. Hoje talvez a gente nem consiga fazer mais.
4: Agora a verdadeira tragédia, também, né? Porque... agora a verdadeira tragédia era ter um bar, uma boate como eu tive na época do cheque. Chegava segunda-feira, a gente tava com 60, 80 cheques sem fundo. Era uma maravilha.
0: Ai, que saudade de um cheque borracha, hein? Sigam participando Chequita. Conosco. Próximo bloco é Prêmio Memorial, é o escambau.
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0: Dua Lipa.

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0: Soft Cell, que tanto pode ser uma banda quanto uma lojinha de celulares no setor Campinas. 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Ouvinte no ar, DJ Henrique Amaral, põe o povo pra falar, vai.
1: Vamos lá, muitas participações.
2: Bom dia, cafezinho, pessoal da Interativa aí. Cara, uma frase de mãe que eu nunca vou esquecer. Minha mãe sempre dizia quando a gente ia sair, na volta a gente compra.
0: Essa é clássica, né? Mas vocês caem em papo de mãe, rapá. Vocês não são ouvinte no Amanda.
3: Fala, cafezeiros, Vinícius aqui. Uma frase de mãe muito comum. É, que a minha esposa falou pro filho dela foi na volta a gente compra.
4: Minha esposa lembrou de uma aqui que
0: qual?
4: Quando eu morrer você vai dar valor.
1: Quando eu morrer você vai dar valor.
0: Nossa, essa
1: ou então sumir, eu vou sumir e você vai ver.
4: Eu vou embora dessa casa.
5: Não posso nem falar isso pro meu filho, que hoje ele vira e fala, então vai.
0: Então
5: vai, juro por Deus. Desse jeito.
6: Ele já falou um dia, né? Tipo, que não queria que você fosse a mãe.
0: Então vai, deixa eu aqui com meu Minecraft, meu todinho, pode ir.
5: Depois que ele vai comer, aí não se sabe.
0: Ouvinte diz, bom dia, cafezeiros, o Fernando, né, falando aqui. Bom dia, cafezeiros, uma clássica que minha mãe falava era, passa aqui, pode passar, não vou te bater, não.
1: Ah, é?
0: Pode. E eu sempre caía e acreditava, era só passar que o cinto cantava.
1: Olha lá, mano, mais ouvinte.
7: Bom dia, galera do cafezinho, é Johnny, motorista de aplicativo.
0: Fala, Johnny.
7: A frase que minha mãe usava demais quando eu era pequeno é uma frase icônica. Depois que eu ganhava aquelas lambadas, ela falava, engole o choro! Engole o choro!
1: Ah, não, merece prêmio.
0: Levou engole. Oficina cervejaria, já marcou 20 aí, tá bom? Engole o choro era triste, né?
1: Engole o choro!
0: Pelo amor de Cristo!
1: Se chorar vai ser pior, né?
5: Não, lá em casa o que rola às vezes é, eu vou te dar um motivo pra chorar, porque hoje a gente tá...
4: De repente apronta
5: aquele chororô,
4: né? Por que você tá chorando? Você quer ter motivo?
5: Você quer um motivo pra você chorar?
0: Vocês apanhavam na mãe de vocês?
8: Eu levei, acho que apanhei duas vezes só na minha vida inteira. Mas tinha tanto medo de apanhar, que aí você já sabia, na hora que olhava assim, você via e pensava, nossa... Não.
0: Eu lembro uma vez que eu tirei minha mãe muito séria, ela muito estressada, professora, né? Professora e coordenadora, mas muito estressada. E minha mãe adorava uma Coca-Cola. Aí ela, hora do almoço, André, vai comprar uma Coca-Cola. Sei lá quantos anos eu tinha, 8, 9? Vai comprar uma Coca-Cola. Aí eu cheguei na venda, aí eu falei, não quero Coca não, hoje eu vou querer Dory. Dory laranja. Aí comprei.
5: Que delícia.
0: Do que eu cheguei em casa, essa mulher perdeu a cabeça. Uma das poucas e raras vezes minha mãe perdeu a cabeça. Não pelo refrigerante, mas o refrigerante foi o gatilho, foi o motivo. E ela bebeu aquele Dory chorando, cara.
5: Talvez pela o quê? Pela desobediência?
0: Não sei, cara.
1: Mas pela vontade.
4: Minha mãe batia poucas vezes. Meu pai tinha mais o hábito da. E era pior porque ele era maior. Mas é interessante, assim, tem várias surras que eu tomei que eu não gosto, lembro. Mas algumas, e essa que eu tomei uma vez, eu fiz um desfeito com a minha avó. Minha avó me trouxe um presente do Paraguai. E aí, no meu aniversário, ela não me deu presente. Eu falei, pode dar meu presente? Falei, não, aquela caneta que eu te dei há 2 meses atrás. E eu peguei a caneta e devolvi. Era meu aniversário em casa. E eu tomei uma costa da minha mãe. E eu acho que essa foi merecidíssima.
0: Essa história me lembra o saudoso e querido Clodovil quando ganhou uma caneta Montblanc dos diretores da Rede TV no aniversário dele. Ele entrou no ar. Olha isso, ó. Tô milionário, me dá uma porcaria dessa. Não quero não, obrigado. Tá? O gênio Clodovil.
4: A minha caneta
0: Hernandes,
4: era aquela, vocês nas antigas estão vendo. Era uma caneta que tinha um relógio digital.
1: Nossa!
4: Aquilo era sensacional. Nossa,
1: lembro demais.
4: Tinha um reloginho na caneta.
1: E a data também, né? Você apertava o botãozinho
4: pra data. Cara,
1: nossa.
0: Rapaz, eu não alcancei isso aí, não.
4: Não, você é mais jovem. Vai lá depois na internet, no Google, que você vai ver.
0: Morreu, Maria. Ô, Gustaveira, vem cá, bicho. Sua mãe, como é que era, hein?
9: Ah, é. Minha mãe era uma figura. Quem conheceu ela sabe. Ela era...
1: Diferenciada.
9: Ela era uma mistura interessante entre uma lady e uma lutadora de jiu-jitsu enlouquecida. Ela era assim, uma coisa divertida. Ela tinha uma coisa meio de italianona, de nona, de mãezona, de acolhedora e tal. Mas quando o bicho pegava, amigo, não tinha homem, não tinha gorila, não tinha nada. Ela era uma força incontrolável da natureza.
0: Dá pra ver, administrava junto com vocês o draft, né?
9: Sim, cara. E outra, ela gostava de ficar na portaria. Você imagina o número de confusão que ela não comprava numa noite. Não
1: é? Justamente no caixa.

0: Essa musiquinha é queridinha por todos, né? Taylor Swift com The Fate of Ophelia, atendendo o pedido da ouvinte que participou pelo 32269490, valendo aquele par de ingressos do Cinemais, tá? Esse é o bônus, uma hora direto só de música.
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0: Que viagem bacana, cara. Que música, viu?
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0: Fechando muito bem o bônus, a parceria, né, de Mary J. Blige com o Bono na clássica One. Teve Galantes, teve Olivia Rodrigo com música nova. Esse foi o bônus que vai presentear a Fabiane Almeida Porto, acho que é isso. Final do telefone 8255, com um par de ingressos do Cinemais. Curtiu? Vai curtir o cineminha aí por conta da interativa, hein? Fechando o bônus, muito bem, já tem o Classic Hits com os melhores clássicos.
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2: Olá, muito bom dia, senhoras e senhores. A partir de agora, para você que curte nostalgia, para você que curte viajar, músicas eternas, porque música boa é atemporal. Você sabe que não tem data de validade. Então é o seguinte, daqui 200 anos você vai curtir. Você não, né? Você não vai estar aqui, mas os seus filhos, netos, bisnetos vão curtir músicas que fizeram sucesso nos anos 80, 70, 90, por que não no começo dos anos 2000? Estou falando do Classic Hits, que tá começando agora.

0: ou interativa, que é o Pablo. Toquem pra gente Running Up the Hill, da Kate Bush. Salvem a gente do Vecna, por favor.
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0: Que viagem, viu? Muito bom, cara.
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0: Sabia que essa música não tem videoclipe oficial? É verdade, o Ed Vedder se recusou a transformá-la em um produto comercial, preferindo manter a sua fragilidade e sinceridade artística, quer dizer, uma viagem total do Pearl Jam com Black, aqui no Classic Hits da Interativa. Também atendi o pedido do ouvinte com Kate Bush. Você pode pedir o seu clássico, tá? Somente mensagem de áudio, 3226-9490. 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

0: Essa aí foi a primeira música da carreira solo do Frejá, pós Barão Vermelho, carreira solo. 2001, cara, Amor Pra Recomeçar. 32269490, dá tempo de você participar, concorrer aí a esse par de ingressos do Cinemais, o melhor do cinema, te espera. 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

0: essa música me deixa tão calmo. Foo Fighters com Walking After You.
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0: Atendendo o pedido do ouvinte que participou pelo 32269490. E por falar em ouvinte, quem faturou par de ingressos foi a Genair Elci Carvalho. Final do telefone 1544. Par de ingressos do Cinemais. Esse é o Classic Hits, um programa Ocegups há 54 anos, sendo referência em segurança no Brasil. Sou o DJ Henrique Amaral, tô indo nessa. Valeu!

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0: Papo Cabeça no ar nesta sexta-feira, 8 de maio de 2026. Meio-dia em ponto. Muito prazer, sou Henrique Augusto. Vou junto contigo até as 14h, até 13h tem Papo Cabeça. Estamos ao vivo pelos 94.9 da Interativa, também com a nossa live que você acompanha pelas nossas plataformas digitais. Comando da live é do Alex Almeida, edição das mensagens de áudio Adriano Rosa. E hoje no Papo Cabeça, trabalho eleva a renda do brasileiro e rendimento bate recorde de R$3.367 em 2025. O levantamento do IBGE mostra que trabalho ainda responde pela maior parte da renda das famílias. Governo Trump divulga arquivos sobre OVNIs e vida alienígena. E também, Supremo Tribunal Federal reforça decisão sobre penduricalhos e veda mudanças de estrutura que driblem restrições. Esses e outros assuntos no Papo Cabeça desta sexta-feira, hashtag sextou. Rimene Amaral, jornalista, escritor, fotógrafo, cientista político, Marcos Marinhos, nosso time presencial desta sexta. Nosso time de sexta, vamos dizer assim, né? Boa tarde.
4: Essa sexta é sexta categoria?
5: Não, deixa eu abrir logo o final de semana pra ser sexta-feira, né?
0: É. Declarado aberto. O pessoal tá na tremedeira aí.
5: Declarado aberto final de semana, e hoje mais do que nunca, porque tá um tempo seco, né? Precisando de um líquido. Abraço pra todo mundo que tá ouvindo a gente em casa, nos carros, e aquele especial abraço para os 4.404 habitantes de Procuuma, lá no Amapá.
0: Procuuma.
5: A
0: grande Procuuma.
4: Agora você aproveita e manda um abraço pro Alcolumbre também. Né?
5: Esse aí eu passo.
4: Olá, pessoas, excelente sexta-feira, bom demais poder bater esse papo com vocês mais uma sexta-feira sobre assuntos que geralmente nos deixam felizes, alegres e próximos de tomar uma cerveja.
0: Henrique Morgantini, jornalista e escritor, nosso time remoto de um homem só. Boa tarde, queridaço.
6: Muito boa tarde, Henrique Augusto, uma ótima sexta-feira aos nossos amigos e amigas ouvintes, aos nossos amigos Marcos Marinho e ao Rimene Amaral. E vamos lá acompanhar, né, o dilema, os desafios do dia. Tem uns assuntinhos aí para falar, né? Parece que o negócio do Lula lá rendeu, né?
5: Ah, e antes de começar, eu só queria dizer que quando eu crescer eu quero ter um tupete desse.
4: Eu sou da próxima encarnação agora.
0: Somos dois. Papo Cabeça na Interativa, o WhatsApp é o 32269490, junto com Prime Medical Center, a clínica de saúde sexual masculina mais bem avaliada no Google. 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A renda média dos brasileiros, considerando todas as fontes, chegou a R$3.367 em 2025, o maior valor da série histórica, segundo dados divulgados hoje pelo IBGE. Em relação ao ano anterior, houve alta real de 5,4%. Dados são da Pesquisa Nacional por Amostra de Domicílios, a PNAD Contínua, e mostram também que mais brasileiros passaram a ter alguma fonte de rendimento. No ano passado, 67,2% da população residente no país receberam dinheiro vindo do trabalho, aposentadoria, programas sociais ou outras fontes. O trabalho segue sendo como a principal fonte de renda da população. Sozinha, a soma dos salários recebidos pelos trabalhadores alcançou 361,7 bilhões por mês em 2025. Segundo o analista do IBGE, Gustavo Giaquinto Fontes, este movimento reflete um avanço contínuo da renda do trabalho nos últimos anos. A pesquisa mostra que o orçamento das famílias brasileiras também acaba dependendo de outras fontes de renda. O trabalho é responsável por 47,8% da renda, aposentadoria e pensão 13,8%, aluguel e arrendamento 1,9% e pensão alimentícia, doação e mesada de não morador 2,3%. Programas sociais do governo federal, como Bolsa Família e o BPC, são responsáveis por 9,1% do rendimento de todas as famílias brasileiras.
4: Cara, esse é o tipo de informação que ela é muito interessante na perspectiva de ver que há, sim, uma evolução social, de contexto, mas ao mesmo tempo ela traz também aquela inquietação de, tá, mas por que será então que a gente não está percebendo essa melhora? Que, se a gente for analisar de maneira mais fria, hoje é o principal gargalo do governo, né?
0: Sim.
4: As pessoas não estão sentindo que há algum avanço ou que há alguma melhora, por mais que os números sejam até positivos, a sensação na sociedade não está acompanhando. E aí eu acho que vale a gente sempre ampliar aí o escopo dessa análise para entender por que que não está conseguindo chegar junto com os números, né? O sentimento, a realização, o alcance, a transformação que, né, deveria decorrer dessa melhora.
5: É, a gente não sabe.
6: Pelo preço do dinheiro.
5: A
6: explicação é direta. É porque a gente está acostumado, né, a falar de números. Então, literalmente, a manchete é: a renda mensal dos brasileiros aumentou. Então, saiu de 2 para 3, podia sair de 3 para 10. Mas quanto você compra com 2, quanto você compra com 10? Né? Então, o problema é que quanto é o peso financeiro do dinheiro? Quanto vale esse número? Né? É exatamente essa dificuldade que a economia está tendo. E veja, não tem como você imaginar que é um projeto que não está dando certo, não está funcionando. Você tem uma série de números positivos, alguns extremamente positivos da economia. Mas nesse momento, que pode ser até uma conjuntura que extrapole aí as escolhas, as decisões nacionais, pode ser uma questão conjuntural, global, mas você tem uma dificuldade hoje. E a gente pode citar um dos números, que é o dólar, a indexação do dólar, que cria uma dificuldade que esse dinheiro passe a valer, ou seja, aumente o poder de compra. Porque se você comprar, veja, se você ganhar um salário mínimo, ele for R$1.500, mas um tanque cheio, né, de um carro for R$30, tá ótimo. Né? Se você para a cesta básica for R$80, né, R$50, tá ótimo. O dinheiro vai render um bocado, todo mundo vai querer lutar pelo mínimo. Acontece que as coisas sobem e o dinheiro não acompanha.
5: E segundo o DIES, em pesquisa feita entre o ano de 2025 e 2026, o salário mínimo ideal brasileiro para uma pessoa, para uma família de 4 pessoas e custo básico, deveria ser entre R$7.100 e R$7.200, né? Nós estamos longe disso ainda. Como o Morgantini falou, comemora-se o aumento, né, mas e o poder de compra, uhum, acompanha ou não? Tudo isso tem que ser levado em consideração.
0: Meio-dia e 7, Papo Cabeça, um programa Prime Medical Center, referência em saúde sexual masculina. 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Mande sua mensagem, o WhatsApp da Interativa é o 3226-9490. Governo brasileiro avaliou que a reunião entre Lula e Donald Trump marcou uma inflexão na relação entre Brasília e Washington após meses de tensão diplomática, disputas comerciais e trocas públicas de críticas. A apuração foi feita pela CNN horas depois do encontro entre os dois líderes ontem. A leitura foi feita pelo assessor especial da presidência para assuntos internacionais, Celso Amorim, dos principais formuladores da política externa do Planalto. Em conversa com a emissora, o ex-chanceler afirmou que o encontro entre os dois presidentes alterou o ambiente político entre os países e abriu espaço para negociações mais amplas nos próximos meses. Segundo ele, o principal resultado do encontro não foi a assinatura imediata de acordos, mas a criação de um canal político mais estável entre os dois governos. Na avaliação do assessor, conversas entre ministros e equipes técnicas devem avançar agora em temas comerciais e estratégicos. Amorim descreveu o saldo das quase 3 horas de reunião como muito positivo e afirmou que o diálogo entre os presidentes ajudou a pavimentar uma retomada das negociações bilaterais.
5: E houve uma ruptura de barreira aí que existia entre os dois presidentes, né? Que viviam se atracando, vamos dizer assim, em redes sociais. Eu acho que seja como for, para um encontro como esse de 3 horas, é um benefício grande para ambas as nações, inclusive para mostrar que estão todos dispostos a conversar. E a diplomacia é a melhor coisa que existe entre duas nações, entre todas as nações, é conversando que se entende. Não acredito, tem muita gente falando isso, de que pediram para a imprensa não entrar antes. Cara, o resultado é o que importa. Se a gente está vendo um resultado e o resultado é benéfico para ambos e principalmente para nós brasileiros, por que não aceitar? Qual que é o problema disso? Eu acredito sim que isso deve ter marcado muito para muita gente, inclusive para a direita, para a extrema direita, que via em Donald Trump uma extrema direita que não sabe conversar, mas sabe, né? Ele só se faz de bobo, mas de bobo ele não tem nada. E aquela coisa também, a gente já falou isso várias vezes, o Trump é aquela pessoa que quando você encara ele, ele dá um passo atrás também, porque crê-se que pessoas que são grandes e fortes no poder também querem pessoas assim.
4: Eu acho interessante porque, e aí é inegável, por mais que todo mundo não goste do Lula, quer xingar o Lula, odeia o Lula, a forma como ele se relaciona com o Donald Trump, sendo Trump quem é, e já deu mostras claríssimas com outros líderes de outros países, de uma atuação assim extremamente prepotente, de ações claras, de humilhação daquele líder, daquele país.
5: O Zelensky, né?
4: O próprio Zelensky, o Ramaphosa.
5: Isso. Então,
4: assim, era normal pro Trump fazer isso. E com o Lula ele não faz. É interessante isso. Com o Lula ele não faz. Eu tava reparando, né? O Trump ele tem aquele hábito de mostrar poder já no aperto de mão, que ele puxa as pessoas. Com o Lula ele não fez isso. Eu fiz questão de olhar na imagem. Ele não fez com o Lula. Teve um outro presidente que já foi preparado para isso, que puxou, o cara puxou antes. Então assim, já é uma técnica desenvolvida já, né? Pra fazer. E com o Lula ele não faz. Cara, com o Lula ele ri. Então assim, gosta ou não gosta.
0: Falou que é um Lula.
4: Pois não, gosta ou não gosta do Lula, né? Rolou uma química. É. E aí o pessoal da direita fica puto, mas cara, não adianta ficar puto. Porque de fato, Lula hoje consegue ocupar um espaço na agenda do Trump que muitos outros líderes não conseguem. Que nenhum outro líder brasileiro conseguiu. Então a gente tem que ter essa clareza, né? Ah, então são melhores amigos? Não. Vão pentear o cabelo do outro? Também não. É cada um defendendo o seu próprio interesse. Mas é muito melhor, eu pego aí as palavras do Rimene, você ter interlocução de uma maneira respeitosa do que você ser visto como alguém que é subalterno. Então, pelo menos nesse aspecto, a diplomacia brasileira, ela tem que ser sim comemorada, porque a gente saiu desse estágio, desse status de somos um país subalterno, temos que abraçar a cabeça para tudo que vem lá dos Estados Unidos. E não, nesse ponto, desde a taxação do ano passado, o Lula vem se mantendo num patamar de independência, mantendo a perspectiva de soberania do país e tem sido reconhecido dessa forma pela pessoa que menos, vamos dizer assim, menos considera o outro no seu caminho, né? Porque o Trump, vamos falar a verdade, ele passa por cima de quem ele quiser da forma que ele acha que é adequado.
0: É um narcisista, né? Total. E a grande questão é para quem achava que o Lula ia sair preso, né, dos Estados Unidos, que ia lá da Casa Branca diretamente. Rolou, né? As fake news, né? Que ele e o Xandão, né? Iriam presos.
5: Ah, diz que até o Congresso.
0: Que na verdade era uma isca.
5: E o Congresso já tinha até deliberado a prisão dele.
0: Exatamente, que seria uma isca. Não foi dessa vez que Lula saiu no camburão do ICE. 12:00, Morgan. Tá fechado o teu mic. A gente tá sem áudio de Morgantini, 12:13, agora aqui. Vai lá.
6: Você me deu uma alegria enorme agora, porque eu descobri que eu estou relativamente blindado a alguns tipos de delírios aí, de fake news, enfim, da turma do hino nacional, da oração pro pneu. Porque eu não chegou até mim essa possibilidade de que era uma armação e que Lula ia ser preso. Então, assim, eu descobri que eu tenho umas certas camadas, assim, até eu chegar nas portas do hospício. O Marcos Marinho citou aí o aperto do urso, né? A pegada do urso, uma coisa assim, que é aquela puxada que o Trump dá forte, empurra os caras e tal. O Lula não fez isso, não. E realmente o Lula tem um jeito de tratar as coisas com a diplomacia mesmo, né? Eu acho que ele vai amansando o cara, dando umas declarações, falando que eles são dois senhores de 80 anos, que ele vai fazer 80 tal dia, que o Trump faz tal dia, e que não vai ter como fazer, ficar com bravata. Não sei se isso contribui, enfim, mas ele tem esse encanto aí, né? Quer dizer, claro, ele tem esse encanto porque não foi preso pelo ICE como o pessoal queria, mas paciência para essa gente. Agora, essa história da imprensa foi interessante, o Rimente destacou aí. Eu achei interessante a estratégia. Primeiro, assim, a imprensa reclamar porque não pôde entrar antes, teve que ficar esperando, é o rabo abanando o cachorro, né? Porque a imprensa está lá por causa dos fatos, não os fatos estão lá por causa da imprensa. Vou reunir aqui porque tem meia dúzia de jornalista aqui querendo saber. Não, vamos resolver o nosso trabalho aqui, o que nós viemos fazer, e aí a imprensa participa, né? Esse estrelismo de repórter, que aliás é uma contradição em termos, né? Se tem um bicho que não pode ser estrela, que não tem o menor sentido, que é ridículo ser estrela, todo jornalista. Enfim, jornalista é o jornalista é o chinês no faroeste, o Henrique Augusto. É o primeiro que apanha. O primeiro que é jogado pela janela no salão é o tal do repórter.
0: Então, é verdade.
6: O cara, o cara quer se dar uma importância de falar, não, olha, estou aqui, você vai me fazer esperar aqui?
5: Sim.
6: Vai esperar. Claro. Você vai esperar. Mas o que é interessante nessa inversão aí desse protocolo é porque a explicação foi que o Lula... o presidente brasileiro disse que não queria que as perguntas de alguma forma influenciassem os temas abordados na reunião. E por que que isso se torna importantíssimo de ser debatido? Porque a primeira ou a segunda pergunta que um repórter lá espertinho ia fazer é o seguinte: qual que é a conversa de vocês aí com as terras raras? Percebam que nenhum desses releases, nenhuma das informações apareceu de fontes oficiais, né? De que iam conversar sobre terras raras, sobre minérios. E, na verdade, falou, tá discutindo sobre PIX, vai discutir sobre milícia, vai discutir sobre tráfico de droga. A gente pode ter discutido. Eles foram para lá, eles se encontraram, Lula foi para lá para discutir terras raras, para discutir esse é o tema, que é o tema do Trump em relação ao comércio internacional. Só que isso não foi falado abertamente e ele sabia que se aparecesse antes, a conversa ia ter, poderia ter um outro rumo, poderia ser influenciado. Então foi uma sacada aí do presidente brasileiro em não abrir primeiro a coletiva e depois reunir.
4: Não, até pegando um pouco da fala do Bragantini, várias outras pautas poderiam ser instigadas de uma maneira mais beligerante para transformar o humor da conversa. Então, né, eu acho que foi muita sagacidade aí da diplomacia brasileira, de que orientou o Lula, inclusive, a não deixar os jornalistas entrarem primeiro, porque, cara, o papel da imprensa é gerar buzz, é gerar notícia quente, é gerar estresse para dar motivação para a audiência. E, cara, numa reunião de dois líderes mundiais, a coisa menos querida é que alguém faça uma pergunta, então, mas você falou mal do fulano na rede social. E você, fulano, você chegou a mãe do fulano, vai dar aquele clima tenso. Então, assim,
5: cada veículo tem a sua intenção, né? Exato. Seja velada ou não, mas cada veículo tem sua intenção. Uhum.
0: Meio-dia e 17, 3226-9490, mande mensagem de texto ou de voz. E o governo Trump publicou hoje documentos federais dos Estados Unidos sobre objetos voadores não identificados, os OVNIs, e vida extraterrestre em um repositório oficial na internet, segundo o Departamento de Guerra norte-americano. Site específico foi criado para hospedar os arquivos sobre fenômenos anômalos não identificados, afirmou o Departamento de Guerra em nota. Repositório apresentou algumas instabilidades ao longo da manhã de hoje. Em análise preliminar, os arquivos consistem em dezenas de fotos de objetos voadores não identificados por diversas agências federais dos Estados Unidos, além de documentos sobre investigações do FBI sobre avistamentos de OVNIs. É muito documento, né? O Portal João está fazendo essa análise, mas uma das fotos divulgadas hoje foi tirada na Lua pela tripulação da Apollo 17, missão especial dos Estados Unidos na década de 1970, em que um dos astronautas registrou três pontos de luz no céu que chamaram a atenção deles por parecerem partículas ou fragmentos de forma triangular e muito brilhantes.
5: Você acredita em vida inteligente fora da Terra?
0: Ah, eu acredito, o universo é muito grande, né?
5: É, quando você pega aquele...
0: O Carl Sagan fala que seria um grande desperdício.
5: Exatamente.
0: De espaço, né?
5: Quando a gente pega a Terra, e a gente se acha, né? A gente está aqui, acha que o mundo é isso aqui, que tudo é isso aqui. Uma poeira no meio de um tudo com nada ao mesmo tempo. E aí você imagina, que desperdício de fato, como é que se cria um universo gigantesco, inclusive com buracos negros que engolem outras galáxias, com outros planetas, você falar que só nós aqui, que, né? Eu acho, inclusive, que isso aqui é o lugar ruim, né? Tem aquele seriado O Bom Lugar. Eu acho que isso aqui é o lugar ruim.
4: Eu acho boa a pergunta inicial do He-Man, né? Você acha que tem vida inteligente fora da Terra? Tem hora que eu não acho que tem nem na Terra. Tem hora que até na Terra tá complicado o negócio. Mas de fato, eu tive um professor que ele fez essa coisa. Falou, cara, só na nossa galáxia é 1 para 9, irmão. A matemática não dá. Por que será que só aqui aconteceria algum tipo de vida? Então, assim, faz zero sentido, né? Agora, imaginar que vão ser aqueles ETs do filme, da forma...
5: De olhos grandes,
4: é,
5: né?
4: Aí também é meio zoeira, né, cara? Meio zoeira. Mas, de fato, eu entendo que, assim, sabem mais coisa do que nos contam. Ah, porque é uma conspiração? Não, porque sabem. E, na boa, vamos pensar assim, se naquela época lá do... como é que é? Orwell, que fez o lance do rádio lá da...
0: George Orwell.
5: George Orwell. Guerra dos Mundos.
4: Imagina, já deu aquele peteco, pensa agora. Acho que às vezes o ser humano não tá preparado para saber algumas coisas. Eu falo isso muito para os meus alunos. Falo, gente, cuidado, que tem coisas para quais a gente não está preparado para saber. Então vamos com calma, vamos devagar.
5: E aí, a Terra é uma vivência física ou é uma dimensão?
4: Ó, Matrix, começando.
0: Aí você foi longe demais, Ximena Amaral. Papo Cabeça aqui na Interativa e daqui a pouco, suspeita presa em Goiás mantinha contato com coiotes e comprava passagens para imigrantes entrarem ilegalmente nos Estados Unidos, diz polícia. Ao todo, 5 grupos suspeitos movimentaram 240 milhões de reais entre 2018 e 2023. 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
0: Papo Cabeça, de volta aqui pela Interativa. Mande sua mensagem de texto ou mensagem de voz pelo 3226-9490. Assunto do bloco passado, Morgan. Os OVNIs e os arquivos americanos, você tem algum comentário represado aí pra acrescentar pra gente sobre este? Não quer falar sobre OVNI hoje? Sexta-feira, amigo. Muita gente eu vai não. ver umas coisas eu muito piores.
6: Pois é, eu tenho medo desse assunto. Eu tenho medo de ver aquele daquele filme Sinais, lembra? Daquele
4: chapeuzinho aquele, de papel alumínio
6: passando. Mas aí na cena é lá no interior, acho que é numa cidade do interior do sul, do Rio Grande do Sul, né? Porque eles vão passando em certo momento, para quem não se lembra do filme, eles vão passando notícias do mundo, né? De invasões. Aí aparece lá, tal lugar na Rússia, tal lugar na Noruega, tal, aí aparece no Brasil, tal, aí aparece um bichinho passando assim, todo esquisito. Eu não. Eu acho que essa história de você acredita ou não tal. Cara, a coisa é tão grande como vocês estão falando, que a minha melhor resposta é assim: que diferença faz? Qual é a diferença, na minha opinião?

0: isso pelo lado positivo, né? O lado verdadeiro, você vai pensar em algo muito melhor. Ou seja, eu tenho tempasso agora, eu não sei quanto, mas para fazer coisas boas. Boa sexta, Remene. Não preciso mais participar, não.
1: Você falando aí, eu vou te terrível, falar. Né? Vou te falar uma coisa. Você falando aí, eu tô pensando num vinho que tá guardado lá em casa há 10 anos. Falei, é hora.
2: Rapaz, beberei por isso.
0: Mas isso não se faz. Guardar coisa.
1: Não, mas é porque ele é vinho de guarda. Ele é um vinho de guarda. Ele é pra ficar até 13 anos em guarda. Tem 10. Pois é, então eu vou falar que hoje eu vou desguardar ele. Eu desguardo ele hoje.
0: De guarda nem cão.
2: Eu sou partidário disso. Às vezes eu compro algum vinho assim, põe lá em casa assim, um dia especial. Hoje eu chego em casa assim, do nada, falo, de especial é hoje.
1: Não, eu compro dois. Eu compro dois. Um é pro dia especial, que não é qualquer dia, e o outro, sim, eu guardo.
2: Pra mim, todo dia é especial.
1: Agora, depois dessa do Morgantino, eu vou desguardar ele.
3: 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Fala, Morgan.
0: Aliás, mandar inclusive nossas escudas aqui a MapCloud, porque eu atrapalhei o Merchan. MapCloud. Dito isso. Rapaz, eu esqueci. Lembrei.
3: Esqueceu de
1: novo. Já tem remédio para Alzheimer que já tá chegando ao Brasil. O SUS deve incorporá-lo, acredita-se que esse ano ainda.
0: Ai, ai. É que eu ia atrapalhar aqui, eu fiquei incomodado porque atrapalhei por conta do delay do nosso Merchan, e aí me fugiu o assunto. Era um troço desse aí de guardar coisa, enfim. Daqui a pouco eu leio. Não força também, não, Remene. Cai que o pensamento foge mesmo. Não questiona, não.
3: Meio-dia e 30. Daqui a pouco, mensagens dos nossos ouvintes pelo 3226-9490. A mulher que foi presa suspeita de chefiar um dos grupos de imigração ilegal para os Estados Unidos mantinha contato com coiotes e comprava passagens para imigrantes entrarem ilegalmente, segundo a Polícia Federal. Maria Helena de Souza Neto Costa foi presa ontem. Ao todo, 5 grupos suspeitos movimentaram 240 milhões entre 2018 e 2023, estima a polícia. Maria Helena é sogra do governador de Goiás, Daniel Vilela, de acordo com a Polícia Federal. Ele e a esposa dele não são investigados. Em nota, o governador afirmou que os fatos são investigados desde meados dos anos 2000 e não tem relação com ele, sua esposa ou o governo de Goiás. Em nota, a defesa de Maria Helena considerou a prisão desnecessária e afirmou que aguarda o acesso ao processo para fazer análise técnica do caso. Segundo a polícia, para entrar ilegalmente nos Estados Unidos, cada brasileiro pagava em média $20 mil. Em 5 anos, 477 pessoas foram enviadas para o território norte-americano, mas investigadores acreditam que esse número pode ser maior. Ela foi presa em casa em Goiânia. A PF afirmou que ela começou a ser investigada em 2022, quando um grupo de imigrantes foi parado no aeroporto de Congonhas e citou o nome dela.
1: Pois é, mas há mais de 20 anos ela atuava, né? Como esse, como é que é? Coiote, né? Que se diz.
3: Ela
1: por aí
3: coordenava, agenciava, né? Era um contrabando de imigrantes para os Estados Unidos que via México. Que é aquela passagem clássica ali do de
1: imigrantes atravessar
3: ilegais
1: pelo rio. Ou andando pelo deserto.
3: Tem várias formas.
1: Pois é. E aí, então, segundo a Polícia Federal, tem mais de 20 anos que ela faz isso. E aí ela se apresentava como para as pessoas? Como guia turística? Como que era que ela se apresentava? Meu nome é fulana de tal, eu sou o quê? Né? E assim, e nesses mais de 20 anos, ninguém sabia de nada?
3: É, foi uma investigação longa, né? De 20 anos, mas a investigação mesmo se concentrou em 2018.
1: Sim, pois é, a polícia diz que ela já faz isso há mais de 20 anos, desde meados dos anos 2000. Então já tem mais de 20 anos que ela faz isso, segundo a Polícia Federal. E aí a questão é, ela se apresentava como e ninguém sabia disso?
2: É, não é algo assim tão simples de você justificar para as pessoas. E na boa, para que isso dê o retorno financeiro que pelo visto deu,
1: mais
2: você
1: de 200
2: tem que criar
1: milhões
2: uma
1: de
2: rede
1: reais
2: de divulgação para atrair seus futuros
0: 240
2: clientes, né? Isso. Então, de fato, é o tipo. Mas assim, Rime, né? A gente tem muita coisa parecida, né, na sociedade, que é: ah, mas a gente sabe que não é legal, mas, pô, é amiga nossa, né? É a gente da gente.
3: meio-dia e 32, 3226.

0: 9490, tem ouvinte no ar.
1: Boa tarde, Rádio Interativa.
0: Boa tarde.
1: Morgantini, graças ao excelente serviço prestado pelos dois deputados e ao belíssimo exemplo que eles deram anteontem, que a direita e a extrema-direita tá se autofagocitando. Se a esquerda for esperta, fica quietinha, só observando e deixa eles se explodirem. Abraço, Cabral Jaó.
0: Valeu, um abraço pro nosso cara. Cabral.
2: Aliás, fazia tempo que eu não ouvia fagocitose.
3: É.
2: Parabéns pra ele por desencalhar essa.
3: E o Cabral do Jaó está se referindo, para quem não tá ainda familiarizado com o assunto, há um embate, né, quase às vias de fato, né, aquele embate de que a turma do deixa disso fica segurando, que aí o cara fica brabo, meio nervoso e tal, entre o deputado estadual Major Araújo e o também deputado estadual Amauri Ribeiro. O Ribeiro, aquele deputado estadual da Alega, de Goiás, usa um chapelão, etc. E o Major Araújo também, todo mundo conhece, já foi candidato, inclusive, a cargos executivos e tudo mais. E eles se engalfinharam na Assembleia, se xingaram e tudo mais. Todo mundo está querendo entender qual que é o real motivo disso, da briga, do que teria motivado. Né? Aquele ditado da vovó costuma dizer o seguinte, né? Casa de pouco pão, todo mundo briga e ninguém tem razão. O PL está longe de ser um nanico, de faltar pão. Mas falta comando, falta uma direção, né? Falta capitalizar esse pão, fazendo a comparação lá com esse adágio popular. Essa posição de letargia, de sumiço, até mesmo de omissão à pauta política cotidiana do senador Wilder Moraes, que é pré-candidato, mas é aquele negócio que fica: sou pré-candidato e estou em Miami. Sou pré-candidato e vou viajar. Sou pré-candidato e conto uma cascata lá, uma mentira lá no Senado, na votação do Messias. Sou candidato da direita do Bolsonaro, mas não apareceu para votar e estava numa lista do PT de que contavam com o voto dele, de querer um voto possível a favor dos interesses do governo. Tudo isso fragiliza, né? E acaba criando esse vácuo. Eu acho que a falta de uma liderança, a falta de um capital político, assim, não, estamos num grupo forte, é bom a gente estar perto aqui e não vamos arrumar confusão, não, vamos ficar quieto, mais que tem aqui uma chateação aqui ali, porque o partido está muito forte, tem muito voto, estamos nas cabeças. Não está. Não é o que mostram as pesquisas, né? Não é o que mostra, por exemplo, o protagonismo. Você tem um governador candidato à reeleição, o Daniel Vilela, você tem um ex-governador. Que mesmo sem uma estrutura partidária se movimenta muito e cria notícia o tempo todo, que é o ex-governador Marconi Perillo do PSDB, e você tem um candidato, todo mundo fala, ué, esse cara vai ganhar como? Sentado em casa, no escritório, trancado, só dizer... Então, isso acaba gerando, a meu ver, esse tipo de animosidade, esse tipo de disputa por espaço de poder que a gente viu. Isso, nacionalmente, não há um impacto... Né, pelo menos falando dessa história aqui que o Cabral trouxe, né? Mas eu acho que aqui dentro mostra que o PL tem que, apesar de todo o potencial que, óbvio que tem, vai precisar acelerar, apertar o passo para poder tornar-se competitivo.
2: Só para complementar um outro assunto dentro desse mesmo, né, para além do arranca-rabo, a mesa diretora e nem a presidência da Assembleia ainda se manifestaram com relação a isso. Né? Isso não cabe um conselho de ética por falta de decoro parlamentar, porque não é a primeira vez que eles protagonizam isso dentro da casa. Não é a primeira, não é a segunda e provavelmente não vai ser a última também. E o que a gente vê é a coisa sendo deixada de lado, vai passando, o povo vai esquecendo, mas peraí, existe ou não existe um código de ética e o tal do decoro parlamentar? Onde é que tá isso? Não, a Assembleia não vai falar nada, a mesa diretora não vai se manifestar?
4: O conselho de ética, ele pega a música do Fantástico. Assim,
2: Quantas vezes?
4: Ele conta mais o negócio. Agora, só para agregar um pouco, alguns elementos a essa situação, esse entrevero entre o Major Araújo e o Amauri Ribeiro, ele já está escalando desde a janela partidária. Porque o Araújo já fez vídeos já que não ficou nem um pouco satisfeito do Amauri ter sido plantado dentro do PL. Inclusive, a estratégia do Araújo era que o Clécio Alves fosse para o PL. Houve uma conversa onde negaram a entrada do Clécio Alves, e aí o próprio Araújo se posicionou então para que também negasse a entrada do Amauri. No apagar das luzes, tiraram o Clécio, entrou o Amauri. Então ele já está chateado com a própria dinâmica do partido até um tempo. e ali escalou, né, a disputa entre eles. Agora, de fato, eu tenho que pensar com o Morgantino, né, o que que tá por trás de todo esse entreveiro, de toda essa luta, porque, né, você tem um partido hoje que tem uma chapa de deputados estaduais forte, uma chapa para federal forte, tem um candidato pro Senado que pontua, mas realmente não tem um líder que possa organizar toda essa farândula, que é o próprio William Moraes. Então, assim, não, é um lance até absurdo, é um partido Arinho tão grande, com tanto dinheiro, com tanta gente pra ganhar voto, mas não consegue se sentar à mesa pra combinar um churrasco.
3: O Marinho, e inclusive, a meu ver, tem um candidato ao Senado que só não está melhor pontuado nas pesquisas porque está pagando o preço dessa âncora se arrastando aí. Gustavo Gayer, ele tem o tipo de discurso, o tipo de perfil que há muito tempo, nas últimas eleições, vem, agrada o eleitor goiano, né? O eleitor bolsonarista, o eleitor que se reconhece e identifica com toda essa política. E mesmo assim você vê, nesse momento, claro, nesse momento, né, gente? Nós estamos também tendo para analisar o tempo presente. Ele está muito, a meu ver, ele está muito abaixo do desempenho que poderia ter. E eu acredito que isso tem a participação direta dessa falta de comando, dessa falta de referência do próprio Wilder. Claro, nós temos um movimento aqui caiadista, vamos dizer assim, que ele é um tanto quanto forte, que de repente tira o foco do PL para colocar para um mesmo espectro político através do União Brasil, Rogracinha, ou agora do Daniel e tudo mais, mas você percebe claramente que se tivesse um candidato, um pré-candidato mais proativo, um comando mais exuberante, né, que se aparecesse mais e melhor, poderia evitar esses problemas dessas brigas, essas disputas, assim, que é coisa de casa que não tem comando, que não tem chefe, e até melhorar os índices, por exemplo, do Gustavo Gaia, que é o cara que é para disputar esse primeiro voto com a pré-candidata Gracinha Caiado.
0: Meio-dia e 39, Papo Cabeça aqui na Interativa. E daqui a pouco vamos falar de Banco Master. Aliados de Flávio Bolsonaro admitem desgaste com Ciro Nogueira e se dividem sobre reação. E os ouvintes, né? Eles estão pedindo pra gente falar da briga do Ed Mota desde ontem. Os nossos ouvintes pedindo pra gente falar. Sim. Briga de Ed Mota em restaurante, defesa de vítima ferida por garrafa de vidro manifesta indignação. Ato covarde.
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0: 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De volta com o Papo Cabeça aqui pela Interativa 3226-949020.
22: É, boa tarde. Boa tarde. Sei que vocês vão esculachar comigo, mas é o seguinte, cara. Não acredito de jeito nenhum que tenha vida inteligente fora da Terra. Eu só acredito que tem alienígena se tiver uma aparição nos moldes de Independence Day. Chegando aqui, povo lá com aqueles navones, destruindo tudo. Fora disso aí, o máximo que vocês acharem é um micróbio, uma bactéria aí, né? Algum planetinha aí afastado em milhões de anos. Luz aí. Abraço a todos, Evandro.
0: Valeu, um abraço,
2: é
0: Evandro.
2: É por isso que eu falo, a gente tá vivendo na Terra física ou é uma dimensão?
4: Não, eu fico pensando que acho pro Evandro um possível alienígena tem que ser o Trump, né? Que chega invadindo e estourando bomba e pau, torando e tá de boa.
2: É, eles podem ser de boa também, né?
4: Não, pode ser um ET cervejeiro, né? Que vem trazendo cerveja pra galera.
0: Ah, isso seria ótimo, vai. Né?
4: Por tá. Que não?
0: E pode
4: não?
0: Ser o ET Bilu também, né?
2: É isso. Pois.
0: Busquem conhecimento.
2: Resta saber se eles estão vendo a gente. É isso.
4: Vocês estão afim também de ter contato. É. Às vezes o cara passou aqui e olhou pra gente e falou assim: ah, quero não.
2: Vou mexer no formigueiro pra quê?
4: Como diz o Benjamin, você tá louco, não compensa. Esse pessoal é estranho demais.
0: E quem é Morgan?
3: Pois é, mas eu queria primeiro questionar a própria fala do Evandro, que eu achei uma fala incongruente. Eu achei que ele foi. Ele se desdisse aí. Porque ele falou: não acredito de jeito nenhum.
2: Só que ele se apareceu.
3: Ou seja, então você acredita. É porque você não viu ainda. Né? Então, só acredita se aparecer. Ou seja, já é uma grande vantagem, porque tem gente que vê coisas e acha que não está vendo, falando, não tô, isso não está acontecendo. Está acontecendo sim. né? Por exemplo, como o assunto do Banco Master, né? Ó, o negócio aí tá enrolou pra cacete, pessoal aí do Ciro Nogueira, do Bolsonaro. Não, né, não. Então, isso é a mesma coisa, tem gente que acredita no negócio até quando vê, desacredita. Agora, eu queria destacar uma outra coisa, esse negócio de parâmetro. A pessoa tem um parâmetro interessante, ele fala assim, olha, encontraram um planeta muito parecido com a Terra, e com capacidade de desenvolver uma vida, né? Vida inteligente, ou capacidade de desenvolver a vida. Não, tal planeta não tem condições de desenvolvimento de nenhuma forma de vida. Vírgula, gente. Não tem condições de desenvolver forma de vida baseado nos parâmetros humanos. Quais são os parâmetros humanos? Nós precisamos de uma gravidade tal, nós precisamos de um percentual mínimo tal de oxigênio na atmosfera para fazer isso, não pode ter tal e tal e tal componente químico, senão a gente vai respirar, mesmo que tenha oxigênio, vai nos arrebentar, vai nos matar. Então, não tem condição de desenvolver vida humana. Porque quem disse, ou quem garante que em havendo vidas, ou né, a possibilidade nesse universo e nos multiversos, porque dá para além das vias do universo, tem outro universo, quem garante que outras formas de vida não podem se desenvolver, não dependendo, por exemplo, da mesma atmosfera que a gente, não dependendo, por exemplo, de respirar, o cara pode respirar pelos poros, o cara pode respirar ácido sulfúrico em vez de respirar oxigênio. Quer dizer, é uma questão de parâmetro, né? Isso nos limita muito. Claro, a ciência não trabalha com essa limitação. Essa limitação é muito quando vai se traduzir informações para nós, que somos povão. Mas é uma questão de referência. Por exemplo, o Rimene falou um negócio aí muitíssimo válido e verdadeiro. A vida material é essa vida mesmo, ou ela é apenas uma dimensão? E aí você pode escalar tanto para o lado religioso, espiritual, falar, porque a vida verdadeira, na verdade, é o céu, não, é o umbral, não, nós temos outras vidas, nós reencarnamos, etc. Que inclusive, a depender da vida que se leva, soa até como uma ameaça. Você vai viver isso aqui e depois, amigo, não se descansa, você vai ter que voltar para passar por essa porcaria toda de novo. Falo, não é possível, né? Isso não é dádiva, isso é uma ameaça, né? Isso é um desânimo. Agora, se você quiser ir para outra direção, não necessariamente espiritual, tá. Quem disse que isso aqui existe desse jeito, né? Quando você, até você perceber que é um sonho, aquilo que você está sonhando, seja bom ou ruim, ou seja um pesadelo, uma delícia, aquilo é enorme verdade. Os nossos sonhos, quando dormimos, eles só nos iludem, porque a gente não acha que aquilo é sonho, a gente acha que aquilo é de verdade. Então, quem garante? Parece loucura? Não é não. Basta você pensar que tem gente que acha que o homem não foi na Lua.
2: Agora,
3: tem gente
2: depois
3: que o Bolsonaro foi o melhor presidente do Brasil. Por aí vai.
2: Depois dessa última descoberta desse planeta que fica não sei quantos mil anos-luz da Terra, né? Seu Genésio chegou e falou, tá assim, quebra, acaba com tudo aqui logo, depois a gente muda pra lá, como se pegasse um ônibus aqui na DM3 e fosse lá pra Campinas, né? Essa facilidade toda.
3: Nós vai pra lá.
0: Faltando 10 minutos para 1 da tarde, Sicoob, o Sicoob tem tudo para ser seu, mais que uma escolha financeira, Sicoob. Integrantes da campanha de Flávio Bolsonaro admitem que a operação da PF sobre o Banco Master, que atingiu o presidente do PP, o senador Ciro Nogueira, tem efeito sobre a direita na disputa presidencial, dado que o partido é cotado para ocupar a vaga de vice na chapa e o político foi braço direito de Jair Bolsonaro. A primeira avaliação da campanha, no entanto, foi a de que Flávio conseguiu se manter afastado até aqui e deve tentar permanecer preservado. Foi um acerto, dizem auxiliares, que a vaga de vice já não tenha sido anunciada para a Federação PP União Brasil, o que ampliaria o desgaste desta quinta-feira. A federação ainda não declarou apoio a Flávio, embora este seja o caminho natural até as convenções, de acordo com 4 integrantes de PP e União Brasil. O posto de vice está vago, entre outros motivos, porque havia a expectativa de que o caso Master pudesse chegar a aliados importantes como o próprio Ciro Nogueira. Como mostrou a coluna Painel da Folha de São Paulo, há receio na campanha de Flávio de que o presidente do União Brasil, Antônio Rueda, também seja alvo das investigações. A orientação na equipe de Flávio é dar tempo para que os efeitos das apurações e da delação de Daniel Vorcaro possam ser medidos antes de definir se o PL fará coligação e com quais partidos. Na prática, o jogo segue aberto com a senadora Tereza Cristina, do PP do Mato Grosso do Sul, e o ex-governador de Minas Gerais, Romeu Zema, do Novo, como
1: possíveis vices.
2: Assim, todo mundo tem direito à defesa, né? O advogado tá ali para isso, mas eu achei bom o Cacai, o que ele disse, né? A medida invasiva e que não foi nada mais do que basear-se em mensagens de terceiros. Quer dizer, a gente fala isso sempre, né? Quando a Polícia Federal lança ou joga uma operação no ar é porque já tem prova disso tudo. E não foi apenas mensagem de terceiros. Foi mensagem de gente do Banco Master, de primo com primo, quem pagava os dividendos mensais sempre, a quebra de sigilo bancário, que mostrou os depósitos de um lado, e isso tudo, creio eu, joga por terra a delação premiada de Vorcaro. Porque depois disso tudo, chegar, encantuar ele e falar assim: peraí, tem mais alguma coisa que você queira falar ou não? Ou nós vamos descobrir depois e quebra a sua delação premiada e volta a tudo ser como era antes. Então eu acredito que hoje tem advogado subindo pelas paredes para tentar entender o que é e refazer, né? Dar um upgrade, vamos dizer assim, na delação premiada. É chegar, encostar o cara na parede e falar: e aí, tem mais alguma coisa que você queira nos falar ou nós podemos morrer por aqui?
4: É, uma coisa que a gente tem comentado já semana após semana é que esse caso do Banco Master, ele atravessa Brasília de ponta a ponta. Né? Ele vai lidar com pessoas dos mais variados partidos, correntes ideológicas e tudo mais. Então, com certeza, tem gente em Brasília que não tá nem dormindo mais, porque sabe que vai chegar. Porque chegou no Ciro Nogueira, né? E o Ciro Nogueira, ele é reconhecido em Brasília como um conto mais mediador
2: do Centrão, né?
4: E um mediador de interesses obscuros, né? Eu até ouvi um comentário de jornalista que ele era o cara que mais plantava jabuti em qualquer projeto. Então, assim, a advocacia dele era direta mesmo. Então era sabido disso. E a aproximação dele com o Flávio Bolsonaro e essa, né, tentativa de ser o vice já tinha sido manifesta lá atrás, todo mundo estava sabendo disso. Dá um baque, sim, na campanha do Flávio. É, não só por ser o Ciro Nogueira, mas é porque a partir do Ciro Nogueira, a percepção de que há, sim, muita gente do Centrão, muito bolsonarista também envolvido, é gigante. Por mais que o Flávio tenha soltado uma peça, acho que foi ontem, foi hoje, tentando jogar ainda pro lado do PT, dos trás da Bahia e tal, mas é inegável que você vai pegar muita gente a partir do Ciro Nogueira. Porque a forma como ele advogava em prol do Vorcaro e recebia muito bem para isso, diga-se de passagem, ela tem que transpassar outros atores ali dentro, que obviamente estão também, de alguma forma, envolvidos nesse processo. Agora, o que vai ser colocado no ar, no holofote, daqui até a eleição, é que realmente pode dar o peso que é necessário para que a política brasileira se reestruture, porque vem mais coisa aí. Se a PF bateu e jogou na cara do Ciro agora, é porque já sabe que o Vorcaro tava tentando omitir muita coisa. E ela não vai deixar isso passar mais.
2: É, e saber também se o governo vai ter condições de pegar as informações que tem e saber surfar nessa onda até quando, né? Uhum. E se vai conseguir também.
1: 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Morgan?
3: Pois é. Impactos diretos aí sobre isso, né? O primeiro deles foi o adiamento do lançamento do apoio, na verdade, da oficialização do apoio do PP à campanha de Tarcísio. E houve um evento político, que é o lançamento da pré-campanha e tal, aquela coisa, aquela reunião de lideranças aí do Tarcísio. E esse evento ficou a ser remarcado, a ser repensado, não porque vamos desistir, mas por esperar esfriar um pouco e para, claro, imagina que situação, um candidato a governo de São Paulo não ter a presença, né, do principal nome, o presidente de um partido como o PP, que é o Ciro Nogueira, né, fazer sem, ou agora, nesse momento, fazer com ele presente. Sair todo, sai um bocado de foto, todo mundo abraçado, mãozinha dada, aquela coisa toda, né? Então, resolveram aguardar. É interessante porque os caminhos jurídicos, eles são bem mais lentos e tem que ser mais seguros. Mas politicamente, a meu ver, resta agora, nesse momento, um espaço, uma margem muito fina, muito pequena, para que Ciro Nogueira continue sendo senador. Não tem condição desse sujeito simplesmente aplicar assim ou não em qualquer voto, em qualquer projeto. Imagina ele defender uma pauta. Enquanto nós temos fresco a mente de que ele apresentou um projeto, e aí é preciso que a gente diga isso, tá? Explicar lá para o Dr. Cacá, que está catando, né, tá fazendo pesca de clientes, de milionários, que é o que ele faz muito bem, né, talvez o maior advogado do Brasil, entre os políticos de Brasília, de STF, Mas essa defesa dele falou, ah, só tem mensagem, tem uma condenação aí, uma operação por mensagem de terceiros. Pois é, a mensagem de terceiro foi aquela em que aparece o celular do Vorcaro mandando uma minuta de projeto de lei, na verdade uma emenda, que foi reproduzida, copiada e apresentada por um senador da República. Ele alugou o mandato do Ciro Nogueira para apresentar a emenda que beneficiava o Banco Master. Então, isso tira qualquer tipo de condição política do Ciro Nogueira continuar exercendo a função de senador da República. Quem garante que ele não está apresentando ainda qualquer outro projeto que já esteja encomendado também? Quanto será que ele cobra de mim, caso eu tenha interesse em aprovar um projeto, alguma emenda lá? Quanto sai para mim? Porque o cara é banqueiro, talvez seja mais caro porque ele é banqueiro. Agora, para mim, será que sai por uns 150 mil? Já que ele cobrava 500 por mês? Então, é exatamente essa ausência de condição política, de piso tátil, né? Para o cara pisar no chão, que tira totalmente as condições dele estar ali. É uma coisa absurda.
2: Aliás, só para complementar, em ano eleitoral, a gente tem que lembrar disso, não pode deixar esquecer. Se a PEC da blindagem tivesse passado, o Ciro Nogueira só poderia estar sendo investigado com autorização do Congresso. Fora isso, não haveria. Então a gente tem que lembrar disso hoje, porque grande parte dos parlamentares que estão em Brasília, do estado de Goiás, votaram a favor da PEC da blindagem. E são essas pessoas que provavelmente vão concorrer à eleição esse ano, e nós temos que ver quem são essas pessoas e tentar entender se são essas pessoas que você quer que os represente novamente numa nova tentativa de colocar dentro do Congresso e dentro da Câmara Municipal, da Câmara Federal, se é isso mesmo que você quer. Então é o momento, é o ano, é esse. PEC da blindagem caiu. Se não tivesse caído, isso não estaria acontecendo.
1: Um dia aposta
3: se torna...
1: Que é o Edmar? Então, não vai dar tempo da gente falar do Edmar. Mais um dia se passa e a gente não fala do caso de polícia, né? Porque é um caso de polícia envolvendo o Ed Mota nessa discussão. Jogou cadeira, fez sei lá no restaurante Grado, fica no Jardim Botânico, Zona Sul do Rio de Janeiro. Jogou a cadeira por cima. Ah, foi uma feiura, né? Mais um dia, vamos ter que esperar o Ed Mota agora fazer uma outra feiura dessa pra gente comentar.
2: Eu falo uma coisa, se eu tiver no boteco o Ed Mota entrar, eu saio. Agora é assim.
4: Não, no meu boteco ele não é aceito.
2: Então pronto.
4: No meu boteco ele não é aceito. Os garçons já sabem, tem regulação.
3: Vocês têm medo dele beber? Ou ele beber? Tá.
2: Não, jogar cadeira em todo mundo, velho.
1: Tem medo dele sair cantando. Manuel. Tchau, Morgantini, Jimene, Marcos,
3: Marinho. Que é interessante, olha aqui. O que é interessante destacar é que há muito tempo, já não é de agora, nas posições, nas falas, nos pronunciamentos do Ed Mota nas redes sociais, há muito tempo ele já tem um comportamento perfeito de um rockstar, né? Só falta ele, de fato, a fama, que é uma coisa que ressente muito a ele. É porque ele é um grande talento, um enorme talento, marginalizado, periférico, não tem o reconhecimento que merece, de fato, não faz algo exatamente popular, mas ele se comporta como se ele fosse o Axl Rose em 92.
1: Manuel.
3: Impressionante. Tchau.
1: Foi pro céu. Tchau, Emene. Tchau, Max.
2: Um abraço. Bom fim de semana. Abraço. Até daqui 2, 4, 3.
1: Emene vai nos abandonar aí por quase um mês. Tchau. Muito obrigado à nossa audiência, à nossa equipe, Alex Almeida na direção da live, edição das mensagens de áudio, Adriano Rosa. Vem aí o Top 10. Papo Cabeça volta segunda-feira, ao meio-dia.
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1: A sétima mais top dessa tarde, o Bad Bunny com Deve Tirar Umas Fotos. Na oitava posição, ela, Olivia Dan, Man I Need. Na nona, Tay McRae com a sua Greedy Cat's Eye, a nossa top 10 de hoje. E Gabriela. 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
0: Madonna e Sabrina Carpenter com Bring Your Love.

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1: Chabuz e Tips, e a quinta mais top dessa tarde de sexta-feira. A sexta posição ficou com David Guetta, Ted Swims e Tones and Icon, Gun, Gun, Gun. E a novidade dessa semana, essa parceria, né? A velha guarda com a nova geração, Madonna e Sabrina Carpenter, Bring Your Love. Top 10 aqui pela Interativa, junto com Orcegups. 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
1: 32269490. A Janaína pediu essa aqui. Que pedrada, hein, Janaína? Bora de Major Lazer, DJ Snake, a cara da sexta-feira com Lean On. Here we go.

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1: Bruninho Mars, come to Brazil, I just might. A mais top dessa tarde de sexta. Número 2 pro BTS com Swam. Na terceira posição, Dolce Anxiety. E a quarta, Alex Warren com Ordinary. Galerinha, sou Henrique Augusto, tô indo nessa. Top 10 volta na segunda, à 1 da tarde, junto com Orcegups. 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Eu volto no teu rádio no domingo, a partir das 5 da manhã, aqui nos 94.9. Vem aí Frozen Gabs em mais uma edição do Super Play. E eu deixo contigo o clássico de hoje. Bora voltar a 1995 com La Bouche, Be My Lover.
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1: Muito boa tarde pra todo mundo sintonizado nos 949 FM. E aí, queridos, como é que vocês estão nesse calorão escaldante de Goiânia, hein?

0: gente curtiu aqui também Maroon 5 Lisa Priceless e Barão Vermelho Puro Ecstasy. 3226-9490 é o número pra pedidos aqui no Superplay. Tô online, tô num clima de sexta-feira, animadíssima, energia lá no alto. Se você não tá com a mesma energia que eu espero que eu consiga te contaminar aí pelo menos um pouquinho. Porque, galera, sextou, né? Finalmente. Então vem mandar seu pedido, tô aqui recebendo participações. Pode mandar áudio de até 30 segundos, pode mandar texto também, tá valendo qualquer um. E manda nome também, não esquece, tá? E já já tem mais. Inclusive, seu pedido hoje vale par de ingressos do Cinemais. 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

0: disco oficial da sexta-feira aqui no Superplay? Talvez. Temos algumas concorrentes, mas essa aqui tá forte, hein? A gente curtiu também ele, Postinho, com Chemical e Beyoncé Single Ladies. Nosso programa tá recebendo pedidos aqui no 32269490. Se você nunca pediu música aqui no Superplay, essa é a sua deixa, hein? Larga essa timidez de lado e vem falar comigo. Tô a fim de ouvir sua voz, tô a fim de ver sua mensagem. E claro, tô a fim de jogar na sua mão um par de ingressos do Cinemais. Não dê bobeira e vem comigo. 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Tô precisando tomar uma água, vocês também, né? Tomem água, esse é o seu lembrete pra tomar água.
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0: Você aí onde você quiser. E a curiosidade é que essa música, na verdade, foi escrita por ela, a rainha do rock canadense Avril Lavigne. É, galera, ela escreveu essa música ali também quando ela era bem novinha. E a Kelly Clarkson acabou gravando. Isso acontece muito no mundo do pop, do rap e tudo mais. Ah, os artistas escrevem as músicas já pensando em outros artistas gravarem. Às vezes acontece, às vezes não. Tipo, tem uma música aqui do Tyler, the Creator, Earthquake, que ele escreveu pensando em passar pra Rihanna ou pro Justin Bieber. Não sei o que que deu, não sei se eles não quiseram, não sei se deu certo, mas quem acabou gravando foi o Tyler, the Creator. É a melhor coisa, né, gente? Não imagino outra pessoa gravando ela. A gente curtiu também Charlie Puth e Selena Gomez, We Don't Talk Anymore, e Flashback Absoluto Queen, Radio Gaga. Superplay rolando até as 5 da tarde, com a minha doce e humilde companhia, Frozen Gabs no ar, com vocês. E é isso, pedidos online, 32269490, manda sua música de sextou, aquela melhor, aquela mais top, aquela mais animada. 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
1: Boa tarde, meu nome é Ana. Pode tocar o WhatsApp do Fornon Blondes. Beijos, estamos sempre aqui ouvindo aqui do Sebrae. Valeu, galera do Sebrae. Valeu, Ana. Vamos de clássico 1992. WhatsApp.

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Essa música é de 1979, posteriormente lançada num álbum em 86. E essa música é quase como uma sátira, assim, né? Que a letra descreve um homem que reconhece que ele foi meio cruel no relacionamento, que ele foi meio paia. Mas aí

0: de ingressos do Cinemais. 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
1: Fala, Frozen Gabs e a Frozen, aqui é o Douglas.
2: E aí, Douglas?
1: Vamos lá. É, tava a fim de ouvir aí aquele do Pitbull Caliocho. Acho que é isso mesmo. I know you want me, you know what. Manda pra nós aí. Valeu.

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1: Sabrina Carpenter com Espresso aqui no Super Play. A gente curtiu também Pitbull, I Know You Want Me. Pedido de ouvinte atendido com sucesso e Paralamas do Sucesso, Óculos. Agora, pedidos encerrados. Daqui a pouco eu tô voltando com a última parte do Super Play. Então, já sabe, né? Não desgruda.
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0: 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Tá na hora de sextar oficialmente. Eu deixo vocês com pedrada, tá? Esse aqui é um flashback de 1992. Blind Melon, No Rain. A gente se vê amanhã. Beijo, boa sexta, bom final de semana. Fui!
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1: Salve, salve, senhoras e senhores! Estamos falando direto do Parque Mutirama do Goiás Gastronomia, esse evento super legal que acontece nesse final de semana. Por aqui, Johnny Botelho, começando mais uma edição do Inbox hoje no nosso Imob. Sim, direto do Parque Mutirama, como eu disse, esse lugar, né, onde todos nós temos ótimas lembranças. E hoje eu tô aqui fazendo uma coisa diferente, tô apresentando o Inbox. Então, ó, começando o programa, já te fazendo aquele convite para participar do Goiás Gastronomia. Vai fazer o quê nessa sexta noite? Tá sem programação? Então vem pra cá. Tá com a programação mais ou menos? Muda pra cá, porque aqui o evento é muito, muito legal. Imob montado aqui, preparado pra te receber também. Passa por aqui, faz aquela visita, dá um alô, tira uma foto, troca uma ideia, traz as informações do trânsito, né? Tá começando o Inbox e aí eu já quero começar falando disso, dele, do trânsito. Todo dia você participa pelo 32269490 mandando informações do que tá rolando nas ruas de Goiânia. Você pode contar pra mim se tem algum congestionamento, você pode contar pra mim de um acidente, uma interdição, toda informação é válida no Rota de Fuga 32269490. Outra forma de você participar do programa, você já sabe, é respondendo a nossa pergunta do dia. Todo dia uma puxada de assunto boa pra você poder participar e concorrer aos prêmios. Tenho aqui voucher do Come Quieto, R$100 pra você gastar no Come Quieto, e tenho também ingressos do Cinemais. 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Hoje, 8 de maio, comemoramos duas coisas. Primeiro, aniversário do meu gato, Noá, né? Então mostra algum respeito, mande aquele feliz aniversário pro Noá. Outra coisa que a gente comemora hoje é o Dia Nacional do Turismo. Então quero fazer o quê? Quero montar aqui um guia turístico do Inbox. Você vai contar pra mim um excelente lugar pra conhecer no Brasil. Uma viagem recente que você fez, você fala, olha, essa compensa de verdade. Tô te esperando.
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1: Qual foi o último lugar que você conheceu? Último lugar pra onde você viajou? Tô querendo saber. Huawei.

aqui no Inbox, hoje diretamente do Parque Mutirama, no Goiás Gastronomia. Nosso estúdio móvel, nosso Inmob tá montado aqui, esperando a sua visita, né? Você vem visitar o evento, vem conferir o evento, vem fazer aquele lanche gostoso, aliás, vários estandes aqui com muita comida boa, lembrancinhas, coisas legais para comprar, sem contar que é uma visita ao Mutirama. Eu tava conversando aqui com o Henrique Augusto, a gente tava fazendo as contas de quantos anos faziam que a gente não via ao Mutirama. E caramba, fazia muito tempo que eu não visitava o parque. É sempre muito legal voltar, né? A gente tem aquelas lembranças boas dos brinquedos, né? Do trenzinho lá do terror, daquele tobogã que a gente descia também, dava uma raladinha gostosa na perna, roda gigante. Então era muito legal. Vale demais a visita, venha, traga a sua família, eu tenho certeza que você vai gostar do Goiás Gastronomia. Fiquei devendo um negócio, que era avisar que hoje

0: conhecer no Brasil. Uma viagem boa. Pode ser uma dessas viagens mais comuns, conhecidas, ou pode ser um achadinho, né? Você fala, olha, todo mundo vai pro Rio de Janeiro capital, mas ali pertinho tem uma cidadezinha mais de montanha, que tu vai, que é legal. Então, tô querendo saber isso aí, conta pra mim no 3226-9490. Fala comigo.
1: Boa tarde, Johnny Botelho, grande
0: boa
1: apresentador.
0: Tudo bem?
1: Cara, fui o primeiro a mandar, depois que você acabou de falar, já quero ser o primeiro a ser rodado aí.
0: Muito bem, vamos lá.
1: É, Rio Quente, cara, Rio Quente é um ótimo lugar, cara, não conhecia, muito bom mesmo, um abraço a todos.
0: Que às vezes o pessoal vai pra Caldas, mas não acaba de chegar em Rio Quente é maravilhoso, né? Tem hotéis muito legais, tem coisa lá diferente pra fazer de aventura, é bem legal.
2: Fala, grande Johnny, meu amigo.
0: E aí, tudo bem?
2: Boa tarde, ouvintes aí. Um lugar que eu recomendo, que eu fiz esse ano, que é top demais, é Maceió, viu? Ali é o
0: Maceió.
2: Caribe brasileiro. Eu, todo ano eu tiro 7 dias, né? Uma semaninha pra ficar na praia de boa. É o que eu falo. Eu descanso 7 dias, os outros dias do ano é tudo se lascando de trabalhar, né? Tamo junto aí.
0: Mas é assim, né, cara? É o preço, é o preço.
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0: Rapidinho, o recado do Sanderson. Sanderson contando pra gente... Tem um congestionamento na Avenida 85 causado por um engavetamento, tá? Sentido Centro-Serrinha. Você saiu ali daquele túnel, ali da Praça do Ratinho? Pois é, tem um acidente ali, tá atrapalhando o trânsito. Muita atenção, motoras que estão trafegando pela 85, tá?
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0: 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Sicoob Crediadag patrocina o nosso inbox que tá indo pro intervalo e daqui a pouco tem a sua participação pelo 3226-9490.
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0: Tá na hora do Rota de Fuga com informações do trânsito da nossa capital. Mensagem que chega é do Guerreiro. Fala comigo, Guerreiro.
2: Boa tarde, Johnny.
0: Boa tarde,
2: Interativa.
0: Tudo bem?
2: Johnny, no final da Marginal Botafogo, agora que você chega ali pra subir a segunda radial, só tá subindo. Teve um ônibus lá que foi fazer aquela curva lá pra dar a volta, pra pegar pro rumo da redenção.
0: Sei.
2: E vazou muito óleo diesel ali, todo muito óleo diesel no asfalto, o SMT interditou ali.
0: Tá.
2: Todo mundo que chega no final da Marginal lá tá tendo que subir a segunda radial. Então o trânsito ali tá meio caótico. Aqui é o Fábio, motorista de aplicativo.
0: Valeu demais, muito obrigado pela mensagem. Você explicou muito bem, mas eu vou só reforçar. Final da Marginal Botafogo, você pode fazer aquela curva, aquela voltinha pra ir no sentido Alto da Glória, Redenção, né? Não tem como, tá? Chegou ali no final, você vai ter que subir na segunda radial sentido Terminal Isidória. Então fica atento aí, hein, motora? 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

0: gente poder já programar aquela excursão no inbox. Manda aí a sua mensagem pro WhatsApp, tá valendo prêmio também.
1: Boa tarde, Jane Botelho. E aí? Aline Boto por aqui.
0: Tudo bem?
1: Todo ano a gente faz, agora a gente consegue se organizar e faz uma viagem de 1 ano e 7 dias.
0: Quê?
1: É 1 ano pagando pra ficar 7 dias viajando pra praia.
0: Maravilhoso.
1: Porém, um lugar que eu indico muito é Planaltina de Goiás.
0: Planaltina?
1: É um turismo

0: zoológico lindíssimo e é muito pouco conhecido.
1: Pois é.
0: Tem salto de parapente, tem gruta, tem caverna. É excelente
1: muito
0: e é lindo,
1: legal.
0: Lindo.
1: Muito vale a pena legal, conferir. Gostei, tá vendo? É o tipo de coisa que eu queria ouvir. Eu não tava esperando ouvir Planaltina aqui em destinos turísticos. E você trouxe uma informação muito boa. Ó, só lembrando você, nós estamos transmitindo direto do nosso Estúdio Móvel.

0: 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Você vai ver que vale a pena trazer a sua família pra conferir, viu?
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Raquel, muito obrigado. 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Hoje o Inbox apresentado diretamente do nosso queridíssimo Parque Mutirama. Que saudade que eu tava do Mutirama. Pois é, nesse final de semana aqui tá rolando Goiás Gastronomia. Evento super bacana pra você e a sua família. Vem conferir, aproveita, passa aqui no Imob, dá um salve, né? Quem sabe a gente faz aqui também uma dupla. Quem sabe, né? 3226

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1: Fala, Johnny, boa tarde, tudo bem? Paulo falando por aqui, cara. Destino pouco conhecido pela galera de Goiás e é maravilhoso, super recomendo. O litoral do estado do Piauí.
0: Opa!
1: A cidade é Parnaíba, cara.

0: Brasil. Hospedagem boa e barata também. Temos que aproveitar enquanto o pessoal não
1: dormiu. Pelo amor de Deus, o lugar é perfeito.
0: Pensa num lugarzinho bom. É nóis, hein?
1: Não vou nem repetir o nome do lugar, que é pra ninguém ir. Porque senão daqui a pouco tá cheio. Tô brincando. Parnaíba, no Piauí. Segundo Mauro, lugar mais bom que tem pra viajar. Que tem praia boa, praia limpa, não é tão lotada. Hospedagem boa, barata.
2: Fala, Johnny.
1: Opa!
2: Bom absurdo, bom demais.
1: Bom pra danar.
2: Meu nome é Zé Carlos. Um lugar que eu recomendo demais da conta é no município de Barra do Garça.
1: Barra do Garça.
2: Serra do Roncador.
1: Bom.
2: É um complexo lá de cachoeira, de quênios, maravilhoso.
1: Bom mesmo.
2: Recomendo muito o Quênio do Cipó. Pra quem gosta de uma aventura, de uma trilha, topíssimo.
1: É, aí trilha já me pega um pouco, né?
2: Mas vai precisar de uma cordinha pra subir os paredão, mas
1: aí não.
2: Pra quem gosta disso aí, é maravilhoso.
1: Entendi. Tá. Tá
2: vai
1: indicado,
2: lá, bom final
1: né?
2: de semana pra todo mundo. Tá, valeu, gente.
1: Valeu, um abraço.
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Vem participar comigo, vem. Manda aí

0: torço pra que não, né? Quanto menos rota de fuga tiver, melhor. Porém, não sei se não tá complicado o trânsito, não. Afinal de contas, são 6:09. Você manda mensagem pro 32269490 informando congestionamento, acidente, interdição, qualquer coisa que vale a pena a gente passar pra frente aqui, tá bom? Você também pode participar respondendo a pergunta de hoje. Hoje é o Dia Nacional do Turismo, você me conta um lugar no Brasil que é bom de viajar, bom de conhecer, é barato, talvez a gente não conheça, nunca tenha ouvido falar, eu gosto desses. 3226-9490.
1: Boa tarde, interativa, quem é Léo Cinei? Lugar com dica, tem
0: muito... Peraí, que o pessoal botou você no vezes dois aqui. Fala comigo, meu bem.
1: Boa tarde, interativa, quem é Léo Cinei?
0: Como vai?
1: Lugar que eu indico, que é muito bom, maravilhoso, é Morro de São Paulo.
0: Ali é bom mesmo, hein?
1: Você tem que ir pra Bahia, você chega no interior, na cidadezinha da Bahia, lá no interior, ou você vai de navio até chegar na ilha Morro de São Paulo.
0: Boa!
1: Nossa, lá é o paraíso.
0: É maravilhoso, dá um pouco de trabalho pra chegar mesmo, né? Mas é uma delícia, vale a pena conhecer. Oi!
2: E aí, Johnny Botelho,
0: boa tarde. E aí, tudo bem? Boa tarde.
2: Rapaz, vendo várias pessoas aí falar vários lugares maneiros, que acredito que seja, né, que eu não fui.
0: Ah.
2: É, uma dica pra você e pra quem for viajar, assim, pra
0: Manda.
2: Conhecer.
0: Vai!
2: Opta por fazer viagem no seu veículo, sabe?
0: Ah.
2: Por exemplo, eu vou muito pra Minas.
0: Certo.
2: Né, lugar maravilhoso, Minas Gerais. E vou parando muito, eu vou de carro, eu paro no meio da estrada, em ponte, desse perto dos rios, paro em restaurante, é muito bom.
0: Não, mas peraí, você veio aqui, soltou Minas Gerais e é isso? Pera, Minas Gerais faz fronteira com faz divisa com 6 estados, cara. Como é que eu vou fazer? É Minas Gerais mais pro lado da Bahia? É Minas Gerais mais pro lado de cá, mais pro lado do Rio de Janeiro? Onde é que é essa Minas que você tá me contando aí? Mais uma mensagem, vai, a última, 3226-9490, fala comigo.
3: Boa tarde, Johnny Botelho.
0: Oi, Slene, tudo bem?
3: É, só pra avisar que a parte que está em obra na GO 060 está um caos.
0: É mesmo, é?
3: Inclusive, acabou de passar uma caminhonete com adesivo em letras garrafais escrito xereca.
0: Não!
3: Eu me pergunto.
0: Não!
4: Viva!
3: Vai na cabeça de uma pessoa
4: interativa.
3: Colocado no para-brisa da frente do carro.
0: Pelo amor de Deus, por
3: xereca.
0: Favor, moça!
3: Fica aí o questionamento pro fim de semana.
0: Também a gente não precisa falar essas
3: Bom
0: coisas.
3: Fim de semana a todos.
0: Por favor, Slene, não precisa falar essas coisas no rádio, tá? Que coisa absurda. Mas realmente, vai botar um adesivo desse no carro?
5: Isso é

0: Ian com Shape of You aqui no Inbox. Hoje, direto do Parque Mutirama, no Goiás, gastronomia, direto do nosso Inmob. Se você vem ao evento, dê uma passada por aqui, venha conhecer o nosso estúdio móvel. Se você não tava sabendo do evento, tô te contando agora, é a boa desse final de semana, hein? Vai lá no Instagram, @goias.gastronomia.
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0: Britney Spears, Break the Ice, aqui no Inbox, hoje direto do Parque Mutirama, onde acontece nesse final de semana o Goiás Gastronomia. Sim, falamos, vai saber também, ao vivo direto do nosso estúdio móvel, nosso Imob, aqui no Mutirama, Goiás Gastronomia. Hoje é o Dia Nacional do Turismo, né? E eu tô perguntando aqui pra você de lugares legais pra gente conhecer no Brasil, né? Pra gente viajar e tal. Tamo montando o nosso próprio guia e a turma tá participando. Então vamos ouvir. 3226-9490.
1: Fala, Johnny. Respondendo as duas enquetes de uma vez. A perimetral ali pro rumo do Santa Genoveva tá horrível. Não passem por aqui.
0: Mas é pra viajar? Não. Esse é o Rota de Fuga.
1: Tá. Engarrafamento aí de mais ou menos meia hora.
0: Deus me
1: Segunda
0: livre.
1: Segunda coisa, lugar maravilhoso de viajar, que pra mim é uma Maragogi mil vezes melhorada, porque você consegue ver os corais e ainda tem aí a comodidade de sentar numa cadeirinha.
0: Nossa.
1: Com uma sombrinha legal.
0: Legal.
1: É São Miguel dos Milagres. É uma vila de pescadores que fica lá no Ceará.
0: Mas tem muita gente já indo pra lá casar, já não tão... Já trancocizando já São Miguel dos Milagres? Porque Trancoso era um lugar desse, né? Aí começaram a achar e começaram a comprar propriedades e tal. Hoje em dia é caríssimo.

0: Agora, São Miguel dos Milagres realmente é um lugar muito legal. Mas depois que o Whindersson Nunes casou lá, aí todo mundo passou a conhecer e tá uma coisa realmente absurda, tá? Mas muito bonito. Boa indicação. 3226-9490.
1: Fala, Johnny, meu querido.
0: E aí,
1: você é um cara muito viril, muito másculo.
0: Eu sou o quê? Eu sou o quê, querido?
1: Você, como é um cara muito viril, muito másculo.
0: Ah.
1: Indicação aqui do seu amigo, a Luizão, motorista executivo, papai. Capistrano de Abreu, 180 km de Marabá, pela Transamazônica, barra até na canela, não pega sinal de celular. Nossa senhora, pensa na viagem boa,
0: irmão.
1: Mano.
0: Imagina.
1: E aí, a viagem que você vai lavar a alma, moço. Se você voltar pra Goiás, é pelo menos uma semana pra desencadear a perna do barro. Mas vale a pena, papai. Experiência
0: quem
1: única.
0: Falou pra você que eu sou viril, que eu sou másculo. 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Ah,

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2: Os deputados e deputadas estaduais se reuniram ao longo dessa semana para discutir uma série de propostas que impactam diretamente a vida das mães goianas. 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
0: 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E a partir de agora, tamo no ar. E eu vou te contar uma coisa, viu? Tô assumindo aqui o TH, o Thiago Santé, direto do mutirão. Quem nunca passou pelo mutirão? Eu adorava o mutirão, viu? Na época da infância e adolescência. E agora voltar pra esse momento. Goiás Gastronomia. Imagina como tá incrível esse lugar. Se você tá vindo pra cá, é só colar. Já sabe que tem que trazer 1 quilo de alimento pra entrar, acessar aqui. Muita gastronomia, bebidinhas, diversão pra todas as idades. Tá incrível. E a partir de agora, pra quem participar, a gente separou ingressos pra Cinema Cinemais. Bora pro escurinho do cinema e bora dar o start aqui, porque é uma hora sem nenhum intervalo. Se joga aí!
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de gastronomia e bebidas de Goiânia. Se você tá passando por aqui, vem conhecer o nosso imóvel, vem trocar uma ideia, vem bater um papo. E se você tá ouvindo aí, pega seu sono 32269490. A gente separou.

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1: Fala, rapaziada, Zara Larson aqui nos 949, a gente tá aqui, ó, direto do Parque Multirama. Eu sei que você se divertiu muito, mas você imaginava que por aqui tá rolando o Goiás Gastronomia? O evento tá incrível, família chegando, meninada, criança, e ainda tem aqui, né, os expositores, fora a parte de gastronomia com pratos aqui da nossa região, do nosso estado e do Brasil. Você vai passar por aqui? Então já passa aqui, cola também aqui pra você conhecer o nosso imob e a gente vai tirar aquela foto, vai ser bem legal e divertido te encontrar aqui, você que é o nosso ouvinte. Manda sua mensagem no 32269490, porque já já tem ingresso pra Cinema Cinemais, pra você que se liga no bônus, uma hora sem nenhum intervalo.
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0: casais, pessoas sozinhas, todos os estilos chegando para aproveitar esse final de semana. Lembrando que nesse final de semana e também no outro final de semana que tá rolando o Goiás Gastronomia junto com o Sesc. Que bacana, que legal. Daqui a pouco eu vou sair aqui para comer aqui uns negocinhos, experimentar aqui, né? O que tem de exposição, tá bem legal. E ó, parabéns aqui, Lucas Pereira Silva, final do fone 2477, vai pegar um cineminha.
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já vai lotado, porque a galera tá chegando pra se divertir, tem show, tem muita comida, tem expositores, artesanais, tudo isso aqui direto do Mutirama. Eu cresci vindo aqui no Mutirama, viu? Na minha infância e adolescência, você vai matar a saudade do Mutirama, e se você tem seus meninos aí, já traz todo mundo. Porque agora nós vamos voltar no tempo, vamos pra 1981, essa música quase foi esquecida, mas não foi não! Rolling Stones, Stir Me Up, Mick Jagger. Você criou simplesmente um clássico. Seria o clássico dos clássicos, o Rolling Stones. Sabe aquela euforia do azar?

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1: Raimundos, voltou no tempo com esse som aqui, né? Nos 949, a gente volta no tempo com essa e tantas outras, como começamos com Rolling Stones. Estamos falando direto aqui do Parque Mutirama, Goiás Gastronomia rolando. Se você tá vindo, você vai adorar, porque você gosta de um queijinho, de um vinho, você gosta também de uma comidinha diferente, tudo isso, um show. Então, tá rolando nesse fim de semana, Goiás Gastronomia no Parque Mutirama, aquele lugar que todo mundo se divertia, com vários brinquedos, inclusive a meninada vai adorar, hein? A meninada tá até cozinhando ali, ó, tem Chefs Kids aqui, tô esperando você e deixa eu falar com o nosso ouvinte aqui, porque o Thiales vai pedir música.
2: Fala, Santê, boa noite, meu querido, queria ouvir uma clássica, hein? A65, Blue, um abraço, boa noite.
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0: Curtiu New Order aqui nos 949. Voltamos pra que ano, hein? Você sabe de que ano que é? 1986. E falamos ao vivo, direto do Parque Mutirama. E já que a gente tá na era da nostalgia, rolando as músicas das antigas, tirando a poeira, quem nunca viveu momentos incríveis aqui no Parque Mutirama, né? E ó, só pra te contar que tá rolando Goiás Gastronomia, muita comida boa, claro, regional, comida do Brasil inteiro também, mais artesanato, aquele vinhozinho, e você vai degustando e vai curtindo um show, você vai curtir hoje, amanhã e no outro final de semana também. Então, se você tá vindo, é 1 quilo de alimento pra entrar, né? 1 quilo de alimento não perecível, já vai ter acesso aqui pra curtir muito. 32269490 pra você pedir o seu som. Fala, Divino!
1: Oi, Santê, aqui é o Divino de Água Boa, Mato Grosso. Toca um aí do Capital Inicial, Primeiros Erros. Abraço.
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0: O som das antigas, as velhinhas, pra você que tá aqui nos 949 pela internet. Vamos fazer assim, ó, no rádio, vamos pra Voz do Brasil, voltamos daqui a pouco com o Top 10 e a gente segue falando aqui direto do Parque Mutirama até 11 da noite, transmissão aqui. Aliás, até meia-noite a gente vai estar na transmissão, né? Mas o evento tá acontecendo aí até as 11 da noite pra todo mundo que vai passar por aqui, Goiás Gastronomia. Já já tamo de volta, parabéns aqui, Diego Pereira Araújo, final do fone 1516, vai pegar um cineminha por conta da Interativa.
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